0: uma semana de conscientização digital voltada para educadores, para a família, para a prevenção durante esta semana ao cyberbullying, aos crimes cibernéticos, também o combate à exposição a conteúdos impróprios, a promoção da saúde mental diante do uso excessivo de telas.
1: Raimundo Santos alerta que o uso desregulado das redes sociais provoca aumento de casos de ansiedade e depressão entre os mais jovens. A proposta já avançou por 3 comissões e aguarda análise na Comissão de Constituição e Justiça.
2: Termina agora o jornal Câmara dos Deputados, produzido pela Rádio Câmara, com trabalhos técnicos de Everson Urani e apresentação de Luciana Vieira e José Carlos Andrade. Uma ótima noite para você.
1: Uma boa noite. A Voz do Brasil está de volta amanhã.
3: Você ouviu A Voz do Brasil. Boa noite.

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1: Amigo ouvinte, fique em paz onde estiver. Amanhã, se Deus quiser, vamos voltar.

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0: palmas pra Marília Mendonça! Linda demais!
1: Palmas pro meu príncipe!
0: Obrigada, Marília!
1: Linda. Deus abençoe sua vida,
0: amém. Eu nem dormi a noite pensando na sua participação, viu?
1: Você tem uma fã aqui pra vida inteira, viu?
0: Ah, obrigada, eu sou seu fã demais, te admiro muito, viu?
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0: Uma salva de palmas, Marcos Mioto. Que guitarrista maravilhoso.
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0: Uma salva de palmas para o melhor guitarrista desse Brasil, Marcos Mioto.

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0: excelentíssimo, obrigado!
1: Maravilhoso! Léo!

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0: Obrigados! Com vocês, eu vou até cantar um pedacinho de uma música, fala assim. É, fui mais um na sua vida. Gilberto e Gilmar!
1: Obrigado! Tudo bem? Boa noite, boa noite!
2: Boa noite!
1: Boa noite!
2: Boa noite!
1: Vamos lá, então! Música da saudade!
2: Vamos lá!
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O maior acordeonista do Brasil que faz a sanfona chorar. Tostão! Palmas, gente!

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0: 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Lindo demais.
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0: 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Lindo demais.
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0: Coisa linda. Rapaz, bom demais, hein?
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0: Mas nós gosta de sofrer, né, não? Boa demais.
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0: os Menotti aqui comigo, que maravilha.
1: Obrigado, irmão.
0: Valeu, família. Deus abençoe vocês. Que lindo, ficou lindo. Deus abençoe.
1: Projeto lindo, abençoado. Muito obrigado pelo convite. Feliz e honrado por estar louvando com vocês aqui. Obrigado.
0: Gratidão nossa para vocês.
1: E não importa o que a gente esteja vivendo, se Deus está, tá tudo bem.
0: Se Cristo está no barco, tudo vai bem.

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0: Alô, alô, alô, meus amigos, bom dia!
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0: Começando mais um programa Terra Sertaneja, neste dia 23 de julho de 2026, é quinta-feira. Muito bom dia para você que está ligadinho comigo, aquele abraço especial para você, muito obrigado por esta companhia, por esta audiência. Agora são 5 horas e 2 minutos, Rádio Interativa FM 104.9, programa Terra Sertaneja no ar. Muito obrigado a você, meu amigo, minha amiga, que está comigo nesta manhã fria, né? É, e tem mais chuvas para hoje ainda, hein? Tem mais chuvas aí. É, e o friozinho tá chegando de novo. Bom dia, bom dia!
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0: Já começou, Joãozinho e você. Olha, a sua participação é muito importante pra gente, hein? É muito importante a sua participação aqui na programação do Terra Sertaneja 104.9. É a sua rádio interativa. Olha o telefone pra você participar com a gente. É o 99997-1049. 99997-1049. Participe com a gente pedindo aí sua moda, sua música.
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0: É começando Terra Sertaneja, agradecendo também a presença e a participação da moçada que ouve e curte a nossa programação. Bom dia lá pro Teno. Alô, Teno! É São Miguel do Oeste, Santa Catarina. Nosso amigo Teno ligadinho com a gente aí. Aquele abraço especial pra você, tá bom, Teno? Lá em São Miguel do Oeste. É o Teno, a Cleice, o Jardel, a Aline, todas as manhãs curtindo a nossa programação. Obrigado pela companhia.
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0: É meu amigo Wilson Gava, é o Wilson também, né? O Wilson também com a gente. Um abraço, Wilson. Bom dia pra você. Obrigado. Muito obrigado por estar curtindo o nosso programa nesta manhã, tá bom? Wilson Gava, Salete, Marcelo, Jéssica, bom dia. É ele que quer ouvir Casa de Caboclo. Tá bom, Wilson? Vamos tocar pra você então. Casa de Caboclo aqui na programação do Terra Sertaneja pro nosso amigo Wilson Gava, Casa de Caboclo. É, Casa de Caboclo. Ó, já tô escrevendo errado aqui, ó.

casa de Caboclo. É pro nosso amigo Vilso Gava. Obrigado, Vilso, pela sua participação. Aí eu mando um bom dia também. Vamos um bom dia também pro meu amigo Bruno Dal Bosco. Alô, Bruno, bom dia pra você. Obrigado pela companhia, obrigado pela audiência. Nosso amigo Bruno sempre com a gente nas manhãs, curtindo a nossa programação. Obrigado aí pro Bruno. Um abraço especial também. Um abraço especial também pra Arlete, né? Pra Arlete, pra todos aí da Bruno Peças e Serviço. Grande abraço, bom dia pra você, meu jovem. Vamos pra luta, vamos pra luta. É, começou o dia, né? Um abraço muito especial pra todos vocês aí que estão acompanhando a gente, né? Wilson, Salete, Marcelo, Jéssica, Bruno Dal Bosco, também Arlete, toda a família aí ligadinhos com a gente, Bruno Peças e Serviços, Teno, Cleis, Jardel, Aline, lá em São Miguel do Oeste, Santa Catarina. Aquele abraço especial, bom dia, obrigado, obrigado mesmo por esta maravilhosa companhia. Vamos aí, casa de caboclo, Rick Renner, pro nosso amigo Chegava, né? Pro nosso amigo Vilso Gava, Moda Boa, abrindo a programação do Terra Sertaneja. Bom dia!

0: Muito bem, são 5:11, 5:11, Carlito e Baduí. Carlito e Baduí, Euzinho, Mulher, Sempre Mulher, música bonita para você na manhã. E ouvimos aí o Rick Renner, Casa de Caboclo, pro nosso amigo Wilson Gava. Obrigado, Wilson, aí pela sua participação. Um abraço aí pro Wilson, pra Salete, Marcelo, Jéssica. Um abraço especial a toda essa família aí, beleza? Abraço, Wilson. E o Brunão também, né? Tentou me ligar, Bruno. Abraço aí pro nosso amigo Bruno, sempre com a gente, curtindo a nossa programação. Abraço muito especial também pra Arlete, ligadinhos aí, curtindo Terra Sertaneja da Manhã. Alô, Dona Cida! Dona Cida e o Antônio Polícia, lá na Central, né? Lá na Central, curtindo a nossa programação também. Aquele abraço muito especial, muito obrigado por estar acompanhando o Terra Sertaneja nesta manhã. Obrigado então, Antônio Polícia, Dona Cida, lá na Central, ligadinhos aí, curtindo o programa Terra Sertaneja na manhã. Aquele abraço, um abraço pessoal, bom dia aí pra vocês. Agora são 5:13.
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0: 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Mirelle Lingerie. 5:14 agora.
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1: 5:15, 5 horas 15 minutinhos. Biadino Franco. Maldrana Macia.

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1: É isso aí, olha só, Raul Torres e Florencio, a moda da mula preta. Nós ouvimos também Teodoro e Sampaio, Momentos Felizes, e também Biaide no Franco, Baldrana Macia, moda bonita pra você na manhã.
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Muito bem, agora são 5 horas e 26 minutinhos, 5:26. Vamos aí agradecendo a presença e a participação, né? Participação de sua participação que está aí ligadinho com a gente, curtindo a nossa programação. Bom dia para você.

Eu vou mandando então um bom dia lá pro nosso amigo Magno. É o Magno ligadinho com a gente, curtindo a nossa programação. Ele quer uma moda aí no programa, né? Ele quer aí eu, ela e a viola. É uma moda do João Carreiro. João Carreiro e Capataz, tá bom? Daqui a pouquinho eu toco pra você então. Grande abraço aí pro nosso amigo Magno. Daqui a pouquinho o áudio aí do nosso amigo Magno aqui na programação. Eu agradeço também a presença e a participação da Célia Bogado. Célia Bogado, também o Rafael Souza, Stephanie, todos os dias aí ligadinhos, curtindo a nossa programação. Beleza? Obrigado então por esta maravilhosa audiência, esta maravilhosa companhia todas as manhãs aqui no Terra Sertaneja. Aquele abraço especial, muito obrigado por esta companhia maravilhosa.

0: Bora então de música, né? Vamos tocar moda bonita pra nossa moçada que ouve, curte o Terra Sertaneja na manhã. Vamos tocar moda boa, vamos atender então o nosso amigo Magno. É, o Magno tá ligadinho. É, o Magno tá ligadinho com a gente. Obrigado, Magno, por essa participação aí, tá bom? Magno ouvindo, curtindo o Terra Sertaneja conosco. Bom dia, Magno. Bom dia. Bom dia.
1: Aí, nós aí, vamos tomar um café.
0: Ô, oh, rapaz, cafezinho tá é bom, hora, daqui a pouquinho.
1: Choveu, graças a Deus, uma chuva abençoada.
0: Maravilha.
1: Pagou a poeira.
0: Que maravilha.
1: Eu queria, gostaria que você tocasse uma música, eu e ela e a viola, não sei quem que é o cantor.
0: É o João Carreiro, Capataz.
1: Quero oferecer para aniversariante da semana.
0: Opa!
1: Inclusive fez ontem, é que eu esqueci.
0: Vacilou, né, Magno?
1: Eu quero parabenizar a Zaida pelo
0: dona Zaida,
1: dia.
0: Bom dia.
1: Se repita várias vezes, que Deus abençoa a trajetória dela.
0: Com certeza vai abençoar.
1: Valeu, João.
0: Valeu.
1: Eu ofereci para você da
0: muito,
1: rádio
0: muito
1: para
0: obrigado.
1: Todos os ouvintes da manhã.
0: Muito obrigado, Magno.
1: Valeu.
0: Valeu.
1: Até mais.
0: Até lá, grande abraço. Parabéns, então. Parabéns, felicidades aí. Muitos anos de vida para dona Zaida, né? Que fez aniversário ontem. Parabéns, felicidades. É, recebendo aí os parabéns do Magno, né? O Magno Fernandes, nosso ouvinte de todas as manhãs, do Nazaida também, nosso ouvinte de todas as manhãs, está aí sempre conosco, ligadinha, curtindo o Terra Sertaneja. Eu, a viola e ela. É o João Carreiro e Capataz.

É isso aí, faz tempo que te tentei, o Terceira Dimensão. Nós ouvimos também a Dois Graus, Alan e Aladim. E a primeiríssima, eu, a Viola e ela, João Carreiro e Capataz. Foi lá pro nosso amigo Magno, que ofereceu para Dona Zaida, né? Que fez aniversário. Dona Zaida fez aniversário ontem e o nosso amigo Magno passou batido, né? Mas hoje tá aí, né? Ofereceu então para Dona Zaida, eu, a Viola e ela, música bonita para você, para aniversariante de ontem. Parabéns, muitas felicidades, muitos anos de vida aí para Dona Zaida, que está aí ligadinha, curtindo a nossa programação. Bom dia. Também.

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2: Ok, são 5:42 agora, agradecendo a sua presença, a sua participação, manda um abraço, bom dia lá pra moçada da Pastelaria Avenida. É isso, é a Zélia participando com a gente. Bom dia, Joãozinho, tudo bem? Que tempo maravilhoso, fresquinho, tá bom mesmo, hein? Tá gostoso. Uma quinta-feira abençoada para todos nós. Estamos aqui na Pastelaria Avenida, ao som do seu programa sempre. Um alôzão aí pra galera, né? Pra toda a galera. Um grande abraço, então, para todos aí que estão curtindo o programa. Elisa, Leonora, Sebastião, Tiné. Alô, Tiné, Astúrio também, ligadinhos aí com a gente na Pastelaria Avenida e todos os clientes também, né? Todos os clientes que estão aí curtindo o programa através da Pastelaria Avenida, ao som do nosso programa, programa Terra Sertaneja. Aquele abraço muito especial a toda essa moçada aí, tá bom? Ela quer ouvir Capa de Revista? Opa, vamos tocar então já pra você aí, tá bom? Um abraço especial pra Zélia e pra toda a moçada da Pastelaria Avenida. Tchau, obrigado, tchau. Muito obrigado pela sua participação aí, tá bom? Bom dia, moçada da Pastelaria Avenida. Capa de Revista no Terra Sertaneja, daqui a pouquinho então, né? Daqui a pouquinho na nossa programação Terra Sertaneja com Capa de Revista no Terra Sertaneja com Gilberto e Gilmar. Olha só quem está com a gente também, curtindo a nossa programação, o nosso amigo Mauri Grando. É isso aí, o Mauri, lá do Lava Jato, Angico Preto. Grande abraço, Mauri, bom dia. Toda a moçada aí do Lava Jato, né? Lava Jato, Angico Preto, ligadinhos com a gente, aquele abraço especial. Bom dia, Tchê. Tudo bem com você, amigo? Beleza, tudo certinho com você, como é que está? Tudo certo? Toca a música O Voo do Condor, pra eu e a Genesi. Beleza, Mauri? Um abraço aí pro Mauri Grando, pra Genesi, sempre com a gente nas manhãs. Obrigado, Genesi. Aquele abração especial pra você. Bom dia. Daqui a pouquinho o Voo do Condor na programação do Terra Sertaneja. São 5:44, 5:44. Vamos pra sequência, né? Vamos de moda aí, olha só. E moda bonita pra você. Vamos ouvir Capa de Revista. É o Gilberto e o Gilmar aqui na nossa programação. Daqui a pouquinho Voo do Condor lá pra Genesi, pro Mauri. 5:44 pra

Muito bem, agora são 5:54. É, ouvimos Tititi, né? Agora o Passa já tá cantando aí, Vou Deixar de Ser Besta. É o Tititi, a dona Eliane pediu aí, muito obrigado, viu, dona Eliane, pela sua participação aqui na programação do Terra Sertaneja.

0: É isso aí, nós ouvimos também Rodrigo Matos e Praiano, o voo do Condor, foi lá pro Mauri Grando, Mauri ofereceu pra Genesi. Um abraço aí pro Mauri, Mauri Grando e também pra Genesi, que estão ligadinhos aí na nossa programação, obrigado pela companhia. E ouvimos também Gilberto e Gilmar, capa de revista. É, foi lá pra Pastelaria Avenida, moçada da Pastelaria, grande abraço a todos aí da Pastelaria, aos clientes aí que estão ouvindo a nossa programação, também a Zélia, a Elisa, a Leonora, o Sebastião, Tiné e também o Astúrio, ligadinhos aí curtindo a nossa programação lá na Pastelaria Avenida. Bom dia pra você. É isso aí, ouvimos então o Tititi também, eu vou deixar de ser besta, né? Lá pra dona Eliane Petrick, curtindo a nossa programação. Obrigado pela companhia, pela audiência. 5h56. Vamos então encerrando a primeira parte do Terra Sertaneja. Agradecendo você que está participando com a gente. Continue conosco. Vamos aí pra reflexão do Evangelho do Dia com o Padre Flávio Alencar. Nada, nada. Daqui a pouquinho eu volto. Volto com Moda Bonita. Até às 7 horas pra você. Estou sem Jesus. 5 horas e 56 minutos. Bom dia.
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2: Olá, ouvintes da Rádio Interativa FM. Aqui é o Padre Flávio. Lhe desejo paz e bem, estamos refletindo o Evangelho de cada dia. Hoje, quinta-feira, dia 23 de julho. O Evangelho é segundo São Mateus, no seu capítulo 13, versículos de 10 a 17. Naquele tempo, os discípulos aproximaram-se e disseram a Jesus: "Por que tu falas ao povo em parábolas?" Jesus respondeu: "Porque a vós foi dado o conhecimento dos mistérios do reino dos céus, mas a eles não é dado. Pois a pessoa que tem será dado ainda mais e terá em abundância. Mas a pessoa que não tem será tirada até o pouco que tem. É por isso que eu lhes falo em parábolas, porque olhando eles não veem e ouvindo eles não escutam nem compreendem. Desse modo se cumpre neles a profecia de Isaías: havereis de ouvir sem nada entender, havereis de olhar sem nada ver. Porque o coração deste povo se tornou insensível. Eles ouviram com má vontade e fecharam seus olhos para não ver com os olhos, nem ouvir com os ouvidos, nem compreender com o coração, de modo que se convertam e eu os cure. Felizes sois vós, porque vossos olhos veem e vossos ouvidos ouvem. Em verdade vos digo, muitos profetas e justos desejaram ver o que vedes e não viram, desejaram ouvir o que ouvis e não ouviram." Palavra da salvação. Caros irmãos e irmãs, hoje temos a possibilidade de ver Jesus presente na Eucaristia, na missa, e escutar sua palavra na proclamação do Evangelho. Toda celebração eucarística é uma oportunidade de encontrarmos Jesus, encontrarmos em contato com Ele, de tocarmos, criarmos comunhão com seu corpo e sangue. Sabemos aproveitar essa oportunidade ou a evitamos como se fosse uma obrigação indesejada? Esta é uma pergunta. Será que também o nosso coração não ficou insensível? Talvez também nós hoje ouçamos de má vontade e fechamos os olhos, tornando-nos por isso incapazes de compreender com o coração e assim ser curados de muitos males. Talvez devamos voltar a ler e interpretar as parábolas de Jesus para responder às questões atuais. Que Deus te abençoe, que você aumente a sua fé.

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começar de novo. De novo, estamos de volta com a programação do Terra Sertaneja, Rádio Interativa FM 104.9. Hoje, 23 de julho de 2026. É quinta-feira, quintou. Segundo alguns amigos aí, é pré-sexta-feira. Um grande abraço a você que está ligadinho comigo desde as 5 horas da manhã. Muito obrigado por esta audiência maravilhosa. Você que está chegando agora, seja bem-vindo, seja bem-vinda. Vamos juntos amanhã com muita moda boa pra você. Cavalo pulando. Joãozinho e você. Olha, o telefone para você participar é o 99997-1049. 99997-1049. Participe, peça sua moda, peça sua música. É isso, e vamos então já agradecendo, né? Agradecendo a você que está ligadinho com a gente aí, curtindo a nossa programação. O telefone que você pode, que você deve participar é o 99997-1049. 99997-1049. Participe, peça sua moda, sua música. Participe aí na programação do Terra Sertaneja. 6:03. Vamos mandando um bom dia lá pro nosso amigo Luciano Rossini. Alô, Luciano! Bom dia para você, o Luciano Rossini, a Juliana, também a dona Marisa, né? Todas as manhãs curtindo a nossa programação. Obrigado pela companhia, obrigado pela audiência. Um abraço, bom dia também lá pro Zé Cassense. Alô, Zé, alô, dona Clarice. Bom dia, muito obrigado por estar aí ligadinhos com a gente, curtindo a nossa programação. Um abraço especial. Pega no meu pé. Olha, manda um bom dia lá para São Miguel do Oeste, lá em Santa Catarina. Um abraço então para o nosso amigo Protásio, né? O Protásio Rap, nosso amigo Schwartz. Um abraço aí, Schwartz, toda a moçada, toda a família, né? Que nos ouve lá em São Miguel do Oeste, lá em Santa Catarina. São Miguel que tem chovido bastante, né? A Laguna Carapã também começou a chover agora. Agora as chuvas começaram, hoje tem previsão de chuva de novo aqui para a Laguna Carapã. Maravilha, né? Um abraço então pro nosso amigo Schwartz, um abraço, bom dia também para Marisete e pro Gustavo, lá em São Miguel do Oeste, Santa Catarina. Bom dia! Música bonita para você, 6:04. Amor é verdade. Luiz Goiano e Gircel da Viola.

0: Obrigado, gente.
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0: a loira do carro branco, é o João Paulo e Daniel. Nós ouvimos também o Amor é Verdade, é o Luiz Goiano e Gircel da Viola, abrindo a segunda hora, a segunda parte do Terra Sertaneja, abrindo aí mais uma sequência aqui na nossa programação.
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0: 6 horas, 6 horas, 12 minutos.
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0: Muito bem, 6 horas, 6 horas, 14 minutinhos. Agradecendo a sua presença, sua participação. Vamos lá então, agradecendo aí a presença e a participação do nosso amigo Marco Baterista. É isso aí, Marco Baterista, quer curtir uma moda e uma música bonita aí com o Amado Batista, Cereceiro da Noite, daqui a pouquinho, tá bom? Um abraço aí pro Marco Baterista, bom dia também lá pro Carlos Triques. Alô Carlos, bom dia pra você, bom dia João, toca pra nós velhos amigos com Ademar Souza, eu acho que é Ademar Pereira, né? Ah, é, Ademar Pereira, velhos amigos, daqui a pouquinho no programa, então, pro nosso amigo Carlos Triques. Manda um bom dia especial também, é claro, pra Fátima, né? A esposa, também ligadinha com a gente. Então, Carlos e Fátima Triques, ouvindo, curtindo a nossa programação. Vamos, então, tocar daqui a pouquinho, então, velhos amigos. Para todos que estão ouvindo, ligados nesta rádio. Obrigado, um abraço aí, Carlos, e toda a moçada que ouve a gente aí, tá bom? Bom dia, obrigado pela companhia. Olha só quem está com a gente também, o Joaquim. Alô, Joaquim, bom dia. Obrigado por estar conosco aí, tá bom? Bom dia, João, beleza. Toca a música Eduardo Costa, Os 10 Mandamentos do Amor. Já está programadinha para tocar para você, tá bom, Joaquim? Daqui a pouquinho. Um abraço aí pro Joaquim. Olha, manda um bom dia também lá pra Solange Correa, curtindo a programação com a gente. Um abraço, Solange. Obrigado pela audiência, obrigado pela companhia.

0: Olha só a moçada que está com a gente também na live aí no Facebook. Manda um abraço especial lá pro meu amigo José Geraldo. Alô, José Geraldo. Bom dia, Joãozinho. Estou em Presidente Prudente, São Paulo, mas estou ligado na programação. Abraço a todos da Tirada do Leite. É, moçada do Leite aí, o Zé Geraldo. Trabalha com ordenhadeiras aí, né, Zé Geraldo? Um abraço muito especial pro nosso amigo Zé Geraldo. Lá em Presidente Prudente, São Paulo, mas ligadinho aqui na programação do Terra Sertanejo. Manda um abraço também lá pra Mercedes Franco, dona Mercedes com a gente. Bom dia, Joãozinho. Bom dia, obrigado pela companhia. É o Hélio Espíndola também com a gente. Bom dia, João. Feliz quinta-feira. Deus abençoe a você também, tá bom, Hélio? Obrigado pela audiência. E também a Ruth de Matos e o Ademir, né? Bom dia, obrigado por estar com a gente. Bom dia pra vocês aí. A Ruth e o Ademir, né? A R Confecções. Um abraço muito especial a todos que estão ligadinhos aí curtindo o programa. Vamos aí pro nosso apoio cultural. Eu volto daqui a pouquinho com música bonita, atender a moçada que participa com a gente aí, beleza? Até um minutinho, tô chegando de volta com música bonita.
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3: Muito bem, de volta aí com a programação do Terra Sertaneja para você na manhã. Abraço especial lá para as meninas da Escola Judite. É, pessoal lá da Escola Judite dos Reis Espíndola, lá da cozinha. A Márcia, a Cleonice, a Neuci, a Eleni, a Ângela. Um abraço, bom dia, obrigado, hein? Muito obrigado por estar acompanhando a gente aí. Manda um abraço também para o Marcelino Jacob. É, meu amigo Marcelino, curtindo o nosso programa também lá na Escola Judite dos Reis Espíndola. Bom dia! Vou agradecendo também a presença e a participação da dona Helena Gileschi, lá no Mato Grosso, lá em Itapurá, no Mato Grosso. Bom dia, João. Uma ótima quinta-feira para todos que estão na escuta do programa. Manda aquela música do Amado Batista, Princesa, para todos que estão na escuta do programa. Obrigado. Muito obrigado aí a dona Helena Gileschi, curtindo a programação com a gente. Bom dia. Paulo Eftin, nosso secretário de Infraestrutura de Laguna Carapã. Paulo Eftin, curtindo o programa conosco. Bom dia, Paulo. Obrigado, hein? Muito obrigado por estar acompanhando a programação do Terra Sertaneja na manhã. Paulo Eftin, toda a moçada aí da Secretaria de Infraestrutura, ouvindo, curtindo o programa Terra Sertaneja, bom dia. Bom dia também pra Cleri. É, a Cleri também ouve a gente, Cleri Eftin, ouve a gente também todas as manhãs, a esposa do Paulo, né? Aquele abraço especial. 6:23, 6:23, vamos seguindo então, né? Vamos seguindo então com a programação do Terra Sertaneja na manhã. Abraço a moçada que está aí participando com a gente. Daqui a pouquinho tem Moda Bonita. Aí, olha só, tem Eduardo Costa, tem Ademar Pereira, né? Velhos amigos lá pro nosso amigo. Pro nosso amigo Carlos Triquês. Abraço, Carlos. Obrigado pela audiência. Olha, vou mandar um bom dia lá pro Valdomiro Franco. Valdomiro Franco curtindo o programa com a gente, né? Pra quem não conhece, é o neném da Ouro Preto. É o neném lá da Fazenda Ouro Preto curtindo o programa com a gente também. Bom dia, João. Bom dia pra você, neném. Obrigado pela companhia. É o neném e também a Ana Paula, né? Ligadinhos aí com a gente, curtindo a nossa programação. Obrigado pela companhia. Muito obrigado pela audiência. Hora certinha pra você, agora são 6:24, 6:24, vamos de música, vamos de moda, e moda boa, moda bonita aqui na nossa programação. Bom dia, oi, bom dia pra você.
4: Bom dia, Joãozinho.
3: Bom dia.
4: Toca aquela pra nós, do Amado Batista, Fui Seresteiro da Noite.
3: Seresteiro da Noite, vamos lá então.
4: Obrigado.
3: Obrigado, você é o Marco Baterista, né? Não apareceu aqui, vamos ver.
4: Bom dia, Joãozinho, que é o Marco Baterista.
3: Marco Baterista, grande abraço, Marco. Obrigado aí, obrigado por estar acompanhando a gente. É o Amado Batista. É o Seresteiro da Noite. Muito bom dia para você que acompanha a nossa programação nesta quinta-feira fria, né? 14 graus, segundo o Climatempo.

0: É isso aí, seresteiro, seresteiro da noite. É, com o Amado Batista. Vai lá pro Marco Baterista. Obrigado, viu, Marco? Obrigado aí pela sua participação, pela sua companhia, tá bom? Marco Baterista conosco na manhã, 6h29.
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0: 6h30. Vamos então para a sequência, atendendo a moçada que participa conosco na manhã, né? Um abraço especial a todos vocês aí que ouvem e curtem nosso programa. Um abraço lá para a dona Baliza Rodrigues, ela na central, ligadinha com a gente. Bom dia, obrigado pela audiência. A dona Helena Geleski lá no Mato Grosso, ó, 27 graus, hein? Ai, tá bom, aí tá joia. É, chovendo, né? Aqui também choveu ontem, provavelmente deva chover hoje também, provavelmente, né? Previsões de chuva tem.

6h31. Pro Carlos Triquês, às 6h31, Ademar Pereira. Velhos amigos. Vamos então de moda, né? Moda bonita aqui na nossa programação. Ademar Pereira canta essa música bonita aí pro nosso amigo Carlos Triquês, que oferece a todos que estão curtindo o programa. Vamos lá, né? Tá demorando a moda, né? Agora sim chegando aí, Ademar Pereira. Velhos amigos para todos que estão curtindo a nossa programação. Valeu, Carlos. Um abraço também para Fátima, ligadinhos com a gente aí. Bom dia.

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0: É isso aí, Valéria Barros e Fátima Leão. Música bonita, em cima de outro. Nós ouvimos também, ó, Eduardo Costa, os 10 mandamentos do amor. Esta foi lá pro nosso amigo Joaquim. Alô, Joaquim, obrigado pela companhia, tá bom? Grande abraço para você. E também ouvimos Ademar Pereira, Velhos Amigos. Foi lá pro nosso amigo Carlos Triquês. Um abraço aí pro Carlos, pra Fátima. Um abraço a todos aí. Obrigado, muito obrigado pela companhia, obrigado pela audiência. Muito obrigado também, claro, pela sua participação.
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0: São 6:42.
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0: Muito bem, vamos agradecendo então a presença aí da dona Isolde Gutburim. Bom dia, vizinho, bom dia, dona Isolde. Dona Isolde é vizinha aqui da emissora, um abraço muito especial para a senhora, tá bom? Bom dia também para Ramona de Melo, bom dia, Deus abençoe nosso dia. Maninho Veiga, alô Maninho, Maninho Veiga, Ramona, ligadinhos, aí estamos na escuta, grande abraço para vocês aí também, tá bom? Um abraço aí para o Maninho Veiga, para Ramona de Melo, todos os dias acompanhando a nossa programação. Muito obrigado por esta companhia maravilhosa, bom dia! Olha quem está com a gente também lá em Dourados, o nosso amigo Ademar. É isso aí, Ademar Pneus. Bom dia, Ademar. Muito obrigado por estar com a gente. Ele disse aí, bom dia, Joãozinho. Bom dia pra você, Ademar Pneus de Dourados, curtindo a nossa programação na manhã. Aquele abraço especial. Seis horas e 45 minutos, 6:45.

0: Vamos então agora para o nosso apoio cultural. E eu volto daqui a pouquinho, vou atender a dona Helena Geleschi, curtindo os 27 graus lá em Itapurá, no Mato Grosso, né? Enquanto nós estamos aqui nos 14. Um abraço, dona Helena, um abraço também para o Paulo Zanini, curtindo o programa conosco. Um abraço muito especial. E também aos meninos, né? Aos filhos aí, o Elidimar. Toda a família Zanini, né? Família Zanini, lá em Itapurá, no Mato Grosso, curtindo a nossa programação. Aquele abraço muito especial, tá bom? A todos aí, beleza? Dona Helena, Paulo Zanini e toda a família aí. Um grande abraço. Daqui a pouquinho tem Princesa. É isso aí. Mais uma vez, chegando o Amado Batista no programa para atender a Dona Helena cantando Princesa daqui a pouquinho. Apoio cultural e eu já volto. Aguarde só um minutinho.
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0: MS. Deus do silêncio, bem maior.
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3: Muito bem, isso aí, de volta com a programação, 6:51, 6:51, 9 minutinhos para as 7 horas, agradecendo aí a sua presença, a sua participação. Então vamos mandar um abraço especial lá pro Elidmar, né, e pro Helder Zanini e também a Janaína. Então toda a família Zanini lá em Itapurá do Mato Grosso, ligadinhos com a gente aí, aquele abraço especial. Então vamos aí agora sim para a sequência. Vamos atender então a dona Helena Geleschi, toda a família Zanini, a dona Helena, o Paulo, o Elidmar, o Helder, a Janaína, todos ligadinhos com a gente lá em Itapurá. Amado Batista! Princesa!

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1: É isso aí, o Amado Batista. Princesa, foi lá pro Mato Grosso, lá pra Tapurá, no Mato Grosso. Um abraço pra dona Helena Geleschi, pro Helder, pra esposa, pra família, também pro Edmar. Paulo Zanini, bom dia, obrigado pela companhia, obrigado pela audiência. Eu vou mandar um abraço, bom dia também lá pro meu amigo Duílio Garlete, todas as manhãs acompanhando a gente também. Aquele abraço, viu, Duílio? Obrigado pela companhia, obrigado pela audiência, Duílio, Dorema, todos os dias ligadinhos aí, curtindo o Terra Sertaneja. Bom dia!

0: Bruto e Capial. É o Jads e Jadson. Música bonita pra você, encerrando mais um programa Terra Sertaneja na manhã. São 6 horas e 59 minutos. 6h59. Chegamos ao final de mais uma edição do Terra Sertaneja. Na sequência da programação, show da manhã com Sara Cristina e Antônio, daqui a pouquinho para você a partir das 7 horas da manhã.
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0: Que você tenha um ótimo, excelente e abençoado dia, abençoada quinta-feira.
1: Mas o resto a gente corre.
0: Amanhã, sexta-feira, a partir das 5 da manhã, estaremos juntos de novo, se Deus quiser. Aquele abraço, eu espero você. E tchau, tchau.
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3: Eita, Mato Grosso do Sul, Campo Grande. Nos manda Alma.

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0: hoje, dia 23 de julho. Quinta-feira. O show da manhã começa aqui agora com vocês. Bom dia, bom dia.
1: Bom dia.
0: O meu bom dia da Sara.
2: E um bom dia do Antônio Valentim.
0: Chegando nessa manhã de quinta-feira para trazer o melhor para você. Para você que está sintonizando agora, você está nos, nas 104,9 Interativa FM de Laguna Carapana.
1: Como se fosse o maior de todos os...
0: O show da manhã começa agora.
1: Pode dar a partida.
0: Que você tenha um dia abençoado, próspero.
1: Pra gente cantar a canção.
0: Um dia com muitas alegrias. Principalmente porque deu uma esfriadinha, né?
1: A gente tem muita esperança.
0: Deu uma chuvinha boa pra apagar aquela poeira.
1: Semente.
0: Bom dia pras donas de casa que provavelmente hoje vai ter muito serviço.
1: Gente.
0: Limpar a poeira dessa poeira da lagoa.
1: Vai mudar nossa ideia. Eu sei que você vai.
0: E acompanhando nós aqui, viu? Que é muito gostoso, né? Limpar a casa com uma música boa. E você escuta a música e vai limpando, dá muito mais ânimo e alegria.
2: Participa, né? Pra poder estar concorrendo ao prêmio de sexta-feira.
0: É, amanhã é dia de sorteio.
2: Você tem dois sorteios. Você tem um normal e um que, se você matar a charada, você vai levar o prêmio mais R$100.
0: Prêmio dobrado nesse fim de semana, amanhã, hein? Participe hoje, mande pra mim sua mensagem. Manda pra mim, pra você participar dos sorteios de amanhã. 9997-1049. 9997-1049 é o número pra você mandar pra mim o seu bom dia e participar do sorteio.
2: E você vai ter que acompanhar o programa pra você concorrer ao prêmio, porque a charada é coisas que tá acontecendo dentro do programa durante a semana.
1: Dia pro sol da manhã. Bom dia pros homens.
0: Eu não posso ganhar o piquezinho, não, né? Eu sei tudinho, mas eu não posso, né?

tua unção neste programa e a todos os ouvintes, Senhor, que o Senhor venha dar graça, sabedoria, força e ânimo e coragem para um dia abençoado, seja de trabalho ou seja para recuperar de alguma dor, de algum problema, de alguma dificuldade. Que o Senhor venha dar graça a essa pessoa, Pai, Filho e Espírito Santo, e abençoa, Senhor, a nós, a esta cidade toda, Senhor, a este estado, este país e o mundo,

0: o nosso telefone está liberadinho. 9997-1049. 9997-1049.
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2: Mateando.
0: Pra começar amanhã.
2: Conto causos e
0: amigos. Muita alegria, muita animação pra você.
2: Campeiro.
0: Essa não pode faltar do dia a dia, né?
2: Pico da Mota. E pra cantar o Brasil inteiro, veio do fundo da grota.
3: Bom dia!
4: Bom dia!
5: Bom dia!
4: Bom dia!
2: É alma
0: do fundo da grota!
2: Que vai a
0: 7 e 13.
2: Em homenagem

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0: O seu corpo.
1: É isso aí, 7h18. Quero mandar meu alô pra dona Urbaniza. Bom dia, meu amor. Ela diz bom dia, Sara e Antônio.
2: Bom dia, dona Urbaniza. Tenha um ótimo dia, um abençoado dia.
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1: A dona Urbaniza participando através da nossa live, né?
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1: A senhora tá onde, dona Urbaniza? Fala pra nós onde que a senhora anda. Um dia atrás ela tava viajando, né? E o nosso telefone está liberadinho, 9997-1049. Lembrando que amanhã temos sorteio. Aí nós vamos sortear um pouco mais cedo, né? Pra dar tempo pro povo chegar aqui mais cedo, né?
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1: E se não retirar o prêmio, a gente deixa pra outra sexta-feira.
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1: Mas os prêmios estão aqui, pra, esperando você, viu? Grande abraço pra dona Urbaniza, que tá sempre ligadinha na nossa programação.

É isso aí, a dona Albanisa tá lá no sítio, ali na central, né? Bom dia pro povo ali da central. Que Deus abençoe o dia, pessoal que mora no sítio, nas chacras, nas fazendas, né? Ela tá nos ouvindo lá da central. Que bênção, hein, dona Albanisa? Um ótimo dia pra senhora. Deus abençoe. Quero mandar meu alô pra dona Eliane, também está ligadinha na nossa programação. Bom dia, dona Eliane. Ela também já mandou um áudio, já vou ouvir seu áudio e ver o seu pedido, tá bom?

0: você que está fazendo aniversário hoje, dia 23 de julho.
1: Feliz aniversário.
0: Desejamos muita paz, alegria, muito amor no coração. É a família 104,9 desejando para você nesse dia que seu dia seja maravilhoso, agradável e que ganhe bastante presente, né? Porque, vamos falar a verdade.
1: Feliz aniversário.
0: Bom dia! Pra você que está fazendo aniversário hoje. Os Baitaca, nego bom não se mistura. 7 horas 26 minutos.

Bom dia, Sara. Tudo bem? Bom dia pro seu Antônio também. Eu quero ouvir a música com Rita e Reni, Não Perca Sua Fé.

0: Eliane pediu essa música. Que música linda, dona Eliane. Fé.
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0: Não perca a tua fé. Vamos, meu bem, toque.
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0: Bom dia, Sara, tudo bem? Gostaria de ouvir Cuida da Minha Casa. Ofereço para minha mãe, que gosta muito.
2: Quero isso.
0: E desejo para todos que estão ouvindo o programa. É a Ruth, né? A Ruth Gonçalves. Bom dia, meu amor. Você pediu, você vai ouvir.

0: minha casa, né? A música Como Zaqueu, pedida pela Ruth. A Ruth Gonçalves todos os dias participando, né? Já está concorrendo também aos brindes, viu, minha querida? Quero amar somente a ti, porque o Senhor é o... Bom dia, ótimo, tudo ótimo? Tudo ótimo, graças a Deus. Toca As Flores e o Louco, de Fábio Braza. Casa. Meus alunos amam essa música. É o Cleito, né, aqui. O Cleito que trabalha aqui na Pastelaria Avenida também, né? Cleita, Alcinha, a Elisa, um bom dia pra vocês. Amar somente a ti, porque o Senhor... E você pediu, você vai ouvir. O pessoal pede umas músicas tão bonitas, né? Bom dia, Tchê. Tudo bem com você, amigo? Toca a música...
1: Ele era louco.
0: Não, peraí, deixa eu ver, deixa eu ler direito aqui. Bom dia, tia, tudo bem com vocês, casal de locutor? Sobrava um troco, comprava... Eu e a Genesi gostaríamos de ouvir a música Liga Lá em Casa com Renan e Raí. É nossa amiga Mauri, né?
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0: É, Mauri.
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0: Lavador Angico Preto, né?
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0: Angico Preto.
1: Aí da floricultura.
0: Deus abençoe você, viu, Mauri? É Mauri, não é? Mauri.
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0: É que todo mundo, né, é mais acostumado a falar, ah, Mauri. Né?
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0: Grande...
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0: Um dia abençoado pro pessoal ali, né, do Angico Preto, os meninos trabalhando ali hoje,
1: mesmo,
0: né?
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0: Já eu vou tocar sua música, seu Maurinho. Obrigado pela participação, viu?

pedido do Cleiton, né? Que está todos os dias participa conosco. E você também. Participe! 99971049. Pede sua música ou homenageie alguém, né, que você gosta. E também já entra para a participação do sorteio de sexta-feira.

0: Bom dia, Sara. Bom dia, Antônio. Toca aquela pra nós, do Renato Russo, Há Tempos Perdidos. Ofereço pra todo o pessoal da Laguna Carapã. Obrigado. Deus abençoe. Marcos Baterista. Obrigado.
1: O Marcos Baterista pediu, né, a música do Renato Russo.
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1: Mas antes vamos ouvir a música do nosso amigo Mauri, né? Pediu ele e a Genesis, então querem ouvir Renan e Raí, Liga Lá em Casa. Participação de Gustavo Lima. Vamos procurar a música do Marcos Baterista, já a gente toca.

7h43. Também quero mandar o meu alô pra Andréa Silva. Bom dia, Sara. Bom dia, meu amor. Quanto tempo. Andréa participando através da nossa live, né? Liga lá em casa. Obrigado, minha linda, por sua participação, viu? Fala que no hotel eu vou passar. E você por onde anda? Também tá por aqui pela Laguna ou tá fora? Porque pela Life você pode ouvir em qualquer lugar onde você estiver. Pode mandar um alô. Fique sem gasolina. Diz pra mim, André, por onde tu anda? Meu carro quebrou. Nosso amigo do Sabino. E o nosso telefone também está liberadinho, 999.

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55 minutos. 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

seu alô, o seu bom dia e participar do sorteio. 9997-1049. 9997-1049 para você mandar para mim o seu alô, hein?

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nós falamos da palavra, né, segunda-feira, no livro de Provérbios, do 1 ao 8, né? E nós falamos na terça-feira, no livro de Jonas, né? E nós falamos na quarta-feira em Romanos, né? Onde os judeus rejeitam a justiça de Deus, né? Título. E falamos sobre o amor, né? E hoje vamos estar falando em Hebreus 11, vamos estar falando 11, 27 versículos, para você entender a porção da palavra, e no 12, 3 versículos, são o total 30 versículos, mas vamos estar praticamente já quase espanado, com poucas palavras aqui, nós acabamos de espanar e não vamos extrapolar o tempo. Hebreus 11, vamos estar fazendo uma pequena oração. Maravilhoso Deus, em nome de Jesus, que o Senhor venha abençoar, Senhor, este trabalho, este dia, a quem estiver ouvindo esta palavra, Senhor, que o Senhor venha fortalecer da ânimo, coragem e fé, Senhor, porque hoje nós vamos estar falando da fé, da nossa fé, da fé dos antigos, né, e da fé dos presentes aí, adoradores, né, do Senhor. Vamos estar falando de fé hoje aqui. Então, por isso, tantos versículos é testemunho de tanta fé, de tanta gente que aconteceu no passado, e que você pode exercitar a sua fé e ser um homem, uma mulher, uma criança, um jovem, um adolescente de Deus, assim, trazendo benefício para a sua vida e para a sua alma. Amém? Hoje nós vamos estar falando da natureza da fé, o exemplo da fé tirado do Velho Testamento. No livro de Mateus, né, de Gênesis, Apocalipse, nós temos 39 capítulos, né, bíblicos, que falam de amor, de fé, de salvação e de exemplo de pessoas, né, que viveram pela fé, né, alguns, né, viveram pela fé. E nós temos de Mateus, Apocalipse, 27, né, livros que falam de amor, de fé, de esperança, né? E nós temos que sobreviver com essas linhagens, né? Pegar essa linhagem do passado, pegar a linhagem do presente e exercer na nossa vida a linhagem do futuro, né? Que é amanhã, depois e sempre. Então, até o fim, né? Nós temos que seguir essa linhagem para que nós sejamos bem-sucedidos na vida aqui, na terra, e na melhor delas, que é na vida eterna, né? Então, vamos estar aprendendo aqui da Bíblia e de alguma coisa que Deus colocar no nosso coração e nós está falando para você. Ora, do primeiro em diante, Hebreus 11, quem quiser acompanhar. Ora, a fé é o firme fundamento das coisas que se esperam, é a prova das coisas que se não veem. Pela fé entendemos que o mundo, pela palavra de Deus, foram criados, de maneira que aquilo que se vê não foi feito do que é aparente. Pela fé, Abel ofereceu a Deus maior sacrifício do que Caim. Pela fé, alcançou o testemunho de que era justo, dando Deus testemunho dos seus dons. E por ela, depois de morto, ainda fala. Pela fé, Enoque foi transladado. Ora, já o 6, 11, 6. Sem fé é impossível agradar-lhe, porque é necessário que aquele que se aproxima de Deus creia que ele existe e que é galardoador dos que o buscam. Então nós temos que buscar a Deus, tentar entender as coisas de Deus, a obra de Deus, e exercitar a nossa fé para nós conseguir alguma coisa nesta vida, viu? Sem fé é impossível agradar a Deus, é impossível conseguir alguma coisa. Se você for aquela pessoa negativa, que tudo acha que vai dar certo, acho que não deu, acho que não vai dar, esse negócio de acho e não vai, você já está profetizando a negatividade na tua vida, viu? Então tudo tem que ser positivo, tem que exercitar a sua fé. Pela fé, Noé, divinamente avisado das coisas que ainda

Se não viam, temeu, e para a salvação da sua família preparou a arca, pela qual condenou o mundo e foi feito herdeiro da justiça, que é segundo a fé. Sabe quantos anos Noé demorou para construir a arca? Mais de 120, em torno de 120 a 150 anos. Não foi dias e nem meses, anos. Então nós temos que... E tudo pela fé. Tudo Deus falou, Deus mandou, ele obedeceu e construiu aquela gigantesca arca. Só ele e a sua família. Pela fé, Abraão, sendo chamado, obedeceu, indo para um lugar que havia de receber por herança, e saiu sem saber para onde ia. Pela fé habitou na terra da promessa, como em terra alheia, morando em cabanas com Isaac, Jacó, herdeiros com ele da mesma promessa. Pela fé também a mesma Sara recebeu a virtude de conceber e deu à luz fora da idade, portanto teve por fiel aquele que não lhe tinha prometido. Um pouquinho de cada coisa, né? Mas Deus sempre exaltando. Mas agora deseja uma melhor, isto é, a celestial, pelo que também Deus se não envergonha dele, se chamar seu Deus, porque já lhe preparou uma cidade. Pela fé ofereceu Abraão Isaac quando foi provado, sim, aquele que receberá as promessas ofereceu o seu unigênito. Pela fé, Isaac abençoou Jacó e saiu tocante às coisas futuras. Pela fé, Jacó, próximo da morte, abençoou cada um dos filhos de José e o adorou, encostado à ponta do bordão. Pela fé, José, próximo da morte, fez menção da saída dos filhos de Israel e deu ordem acerca de seus ossos. Pela fé, Moisés, já nascido, foi escondido 3 meses por seus pais, porque viram que era um menino formoso e não temeram o mandamento do rei. Pela fé, Moisés, sendo já grande, recusou-se ser chamado filho da filha de Faraó, escondendo-se ser maltratado com o povo de Deus, do que por um pouco de tempo e de gozo do pecado. Pela fé deixou o Egito, não temendo a ira do rei, porque ficou firme como vendo o invisível. Pela fé celebrou a Páscoa, a expansão do sangue, para que destruidor dos primogênitos lhes não tocassem. Pela fé passaram o mar vermelho como por terra seca, e tentando os egípcios se afogaram. Pela fé caiu nos muros de Jericó, sendo rodeados durante 7 dias. Pela fé, Raabe, meretriz, não pereceu com os incrédulos, escolhendo em paz os espiãs. E quem mais direi, faltaria-me o tempo? Portanto, de Gideão, de Baraque, de Sansão, de Jefté, de Davi, de Samuel, dos profetas, os quais, pela fé, venceram reinos, praticaram a justiça, alcançaram promessas, fecharam a boca dos leões. Sabe a passagem de Daniel, né? Na cova dos leões, Daniel 6. Apagaram a força do fogo, escaparam do fio da espada, da fraqueza tiraram força. Nas batalhas esforçaram, puseram-se em fuga os exércitos dos estranhos. Apagaram fogo, você sabe, né? Daniel 5. Sadraque, Mesaque e Abednego na fornalha de fogo ardente, né? O fogo não os consumiu. E as batalhas que os filhos de Deus venceram através dos reis, né? Dos que Deus enviou, Gideão, Davi, os pares deles, Sansão, né? Terminando o exército de inimigo, tudo pela fé.

Portanto, nós também, pois que estamos rodeados de... Aqui o 12 já, há três versículos para encerrar. Nós também, pois que estamos rodeados de uma tão grande nuvem de testemunhas, deixamos todo o embaraço e o pecado de tão de perto nos rodeia e corramos a paciência, com paciência, a carreira que nos está proposta. Olhando para Jesus, o autor e consumador da fé, o que pelo gozo que lhe estava proposto, suportou a cruz desprezando a afronta e assentou-se à destra do trono de Deus. Considerai, pois, aquele que suportou tais condições dos pecados contra si mesmo, para que

Não enfraqueçais desfalecendo os vossos ânimo, que é o nosso, né? Então sabemos aqui que Jesus morreu na cruz, não morreu por qualquer um. Lá em João 3,16, né? Deus amou o mundo de tal maneira que deu o seu único filho para todo aquele que nele crê, não pereça. Então nós estamos falando de crença, estamos falando de fé, estamos falando de exercitar a fé, estamos falando de você não ser negativo. Estamos falando das promessas que foi no passado, dos testemunhos do passado aqui, cada livro, cada passagem, cada história que você viu aqui, tudo pela fé. Então nós sabemos que o mesmo Deus que criou os céus e a terra com simples haja, abriu o mar para o seu povo passar, sustentou seu povo no deserto, o mesmo Deus que esfriou fornalha, o mesmo Deus que congelou fogo, o mesmo Deus que fechou a boca dos leões, é o mesmo Deus que hoje opera. O mundo mudou. Chegou a tecnologia, chegou o entendimento, a ciência avançou, a tecnologia disparou, mas temos que entender uma coisa: o Deus é o mesmo, ele opera na sua fé, na sua força de ânimo, coragem, na sua insistência de não desistir, porque todos esses aqui que nós citamos no passado tiveram, dormiram com leões, passearam no meio do fogo, passaram por meio do mar aberto. Deus abriu o mar através do cajado de Moisés. Então nós temos que entender, sem fé é impossível de agradar a Deus, sem fé é impossível de sermos, conseguirmos, vencermos qualquer coisa na nossa vida. A nossa fé tem que ser exercitada, e não é o pastor, o padre, o papa, o bispo que vai orar por você e as coisas vão acontecer. Se você não tiver fé, não vai acontecer nada, mas se você tiver fé, através da oração sua ou de qualquer uma outra pessoa que te ajudar em oração e tiver fé também, você vai vencer na vida. Você vai vencer os obstáculos, você vai vencer as barreiras, você vai vencer os mares que surgirem na sua frente, você vai vencer os muros que surgirem na sua frente, as pedras de tropeço, todos você vai vencer, vai passar por cima glorificando o nome do Senhor, porque Ele é bom, porque Ele está pronto para te abençoar, para nos abençoar, para nos ajudar, para nós socorrer em qualquer situação. O nosso Deus é o mesmo. A tecnologia muda, as pessoas mudam, a ciência muda, avança, né? As coisas acontecem, modifica, modernismo, mas o Deus é o mesmo que nós servimos lá de trás, de Adão, de Isaac, Jacó, de Abraão, Isaac, Jacó, de Noé, de Sansão, de Daniel, de Sadraque, Mesaque, Abednego, de Davi, de Elias, de Eliseu, de Moisés, de Josué, de José. É o mesmo Deus que abençoou esse povo no passado, que está pronto para te abençoar agora e no futuro e para todo sempre. Nós não podemos ser negativos na nossa vida, nas coisas que vamos fazer. Nós temos que sempre pensar positivo e ponhar no nosso pensamento, no nosso coração, que vai dar certo. Se você colocar no seu coração que você vai ser curado de uma doença impossível, você vai ser curado, porque Deus está pronto para te abençoar. Mas para isso você tem que ter fé, exercitar a sua fé, viver a sua fé, aprender a andar na fé. Se você não tiver fé, nada vai acontecer na sua vida. Porque em todos os textos que nós vemos bíblico, o próprio Jesus falava para as pessoas: a tua fé te curou, a tua fé te abençoou, a tua fé te salvou. Não é eu que estou falando isso, eu estou falando aqui repetindo aquilo que Jesus falou. A tua fé vai mudar a tua história. Portanto, se você é uma pessoa que não tem fé, que não acredita, que é um desanimado, que é um fracassado, que é um doente, não acredita em nada, que está sem serviço, não acredita em nada, que está na rua, não acredita em nada, que não tem nada, vai continuar não tendo nada e sendo sempre um Zé Ninguém. Mas se você acreditar que Deus existe, se você acreditar em você, se você acreditar que a tua fé vai fazer você vencer, você vai vencer.
porque Deus não deixou

0: ninguém que tem fé para ser perdedor. Deus deixou ninguém sem fé, com fé, para ser um desgraçado na vida. Um desgraçado na vida é uma pessoa sem a graça de Deus. Não é um palavrão, viu? É uma pessoa que não tem a graça de Deus. E uma pessoa agraciado pela graça é uma pessoa que tem a graça de Deus. Então, se você põe a sua fé, exercitar a sua fé a partir de hoje, se você não tem, você não tinha, porque você vai ter. E colocar em ação, como é o hino que fala lá, vai dar tudo certo. Se a gente colocar a nossa fé em ação, vai dar tudo certo. Então, olha, acredite, exercita a sua fé, acredite em Deus. Não importa a placa da igreja que você vá, não importa a placa das reuniões que você vai exercer, desde que fale da palavra de Deus. Que sigam a Bíblia, bíblico, seja bíblico. Eu tenho certeza para você que a tua vida, a tua história, a tua saúde, os teus problemas vão passar e você vai vencer. Porque a tua fé vai te ajudar. A tua fé vai fazer você vencer. A tua fé vai te deixar um vencedor. Então nós somos o combustível da nossa vida. O combustível da nossa vida. Para nós começar a entender as coisas é a palavra de Deus. Mas como que você vai entender as coisas, vai entender a palavra de Deus, se você não pratica de nada, você não busca o entendimento, não busca uma igreja, não busca uma reunião para você começar a entender, uma igreja que tenha uma escola dominical para que você possa entender, compreender a palavra de Deus, para você entender a tua chamada. Às vezes você até tem a chamada de Deus. Aí você tem a chamada, mas você não é escolhido, porque você não participa de nada. Então nós temos que caminhar, olhando para frente, olhando para a cruz, olhando para o céu, olhando para o nosso futuro, olhando para a tua bênção, olhando para a tua necessidade, e que você vai vencer a sua necessidade, porque você está com Deus e Deus estando com você. Aquele que está com Deus e Deus estando com ele, não passa necessidade, não mendigará o pão, não vai precisar pegar emprestado, não vai ficar endividado, porque Deus vai estar com você e a sua saúde, se estiver com problema de saúde, vai ser uma bênção e você vai ser uma bênção. Em nome de Jesus.
1: Então deixa eu perguntar uma coisa. Quer dizer que naquela palavra que está escrito, muitos serão chamados, mas poucos serão escolhidos, então quer dizer que muita gente tem chamado para fazer alguma coisa na obra de Deus, mas só aquele que realmente tem compromisso com Deus que é escolhido por Deus para fazer as coisas. É isso? Seria isso que você está falando?
0: Quem tem
1: porque,
0: a chamada.
1: Porque tem muita gente que fala assim, ah, ele é um escolhido, mas só que não faz nada, não está nem dentro de uma igreja. Então quer dizer que muitos têm o chamado para fazer a obra, mas quem realmente se dedica a Deus e está numa igreja, está congregando, buscando, esses sim são os escolhidos que Deus coloca lá. E seria isso?
0: Sim, são escolhidos, muitos têm a chamada, como se fala, e poucos escolhidos. Por que poucos escolhidos? Porque alguns não ligam para a chamada e alguns que é escolhido, olha, presta atenção. Eu estou falando aqui dos escolhidos, isso aqui é até para pastor, para padre, para quem se acha o... missionário, você acha? Não adianta você ser um missionário, um evangelista, um pastor, e você é um ser humano do mesmo jeito. A tua alma é a mesma que a do membro. Só que muitos que se acham um pastor ou isso ou aquilo, às vezes, ou um padre, né? Não estou aqui incriminando ninguém, mas eu estou incriminando os devedores nesta situação. Que muitas das vezes começa a entrar pelo lado financeiro. Ser um balaão na igreja. É verdade, é real. Já falei isso aqui e repito. Temos muitos balaão na igreja. Mas, infelizmente, também tem membros balaão na igreja. Tem aquelas pessoas que estão na igreja, que compra e não paga. Que isso faz parte do balaonismo. É nossa gaja. É errado, é pecado. É pecado comprar e não pagar. Pecado ser mal pagador.

0: como é pecado pegar o que não é seu. É a mesma coisa. Você comprou uma coisa e não pegou, é como se roubasse uma pessoa. Porque você... A pessoa não forçou você a comprar. Você foi lá e comprou. A pessoa acreditou em você, te deu crédito, confiou em você. Na verdade, ela é mais crente do que o crente que compra e não paga. Entendeu? Então, não importa a situação. E, infelizmente, nós temos isso. Temos nas igrejas, temos em todo lugar. Temos o crente nó cego, o crente mal pagador, o crente vilão, vamos dizer assim, né? O crente liso. E os lisos lá no céu não entra saco, não entra bagagem, não entra trouxa, não entra bugiganga, lá entra purificado. Então não adianta. Se você ir na igreja, e não só do dinheiro, estou falando de várias outras coisas. Então qualquer um, o padre, o pastor, o bispo, o diácono, o presbítero, que tiver uma falha, ele tem o pecado, e o pecado dele ainda é pior, ainda, se você quer saber. Porque ele tem o entendimento, tem o conhecimento, que não pode errar, não pode falhar, não pode, principalmente com as pessoas, e ele falha, erra, é desumano. Então ele infelizmente vai pagar dobrado o preço dele. Entendeu? Então vamos estar aqui já. Vamos estar aqui já entrando na reta final, né, desta palavra. Hoje estamos sem... O que está acontecendo? Sem internet? Alguma coisa assim?
1: Não, deu um probleminha no aparelho aqui, mas já o Rivas vem solucionar. Enquanto isso, a gente pode ir falando para poder...
0: Então, como eu estava falando aqui, as pessoas que não... até mesmo de dentro da igreja, ela pode se tornar... Ela está sendo um grande joio dentro da igreja. Entendeu? Vamos orar, né? Vamos estar encerrando, que vai estar mexendo na aparelhagem aqui para nos abençoar para os outros dias, em nome de Jesus. Maravilhoso, eterno Deus, em nome de Jesus, Pai, te agradecemos desde já por esta palavra, por esta abençoada palavra, que a graça do Senhor venha estar na nossa vida e na vida de todos, este povo, para todos, sempre, todos os ouvintes.

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Deus está tentando atrair a sua atenção para alguma coisa. Ele, de fato, tem tentado atrair a atenção de todos os homens para aquilo que ele tem feito. Ele fez assim no passado, tem feito assim, está fazendo nesse momento. Há uma pergunta muito profunda, muito interessante. A mensagem do profeta de Deus para esta era: qual é a atração da montanha? Deus está tentando atrair a sua atenção para alguma coisa. Nos dias em que as atenções são voltadas praticamente exclusivamente para acontecimentos terrenos, poucos sabem que, enquanto está acontecendo coisas na terra, está acontecendo coisas nos céus. Acontecimentos nacionais, mundiais, correlacionam com acontecimentos espirituais, celestiais. Feliz aquele que, em meio a tanta confusão, a tantas atrações, pode distinguir a atração de Deus. Entre tantas vozes, pode distinguir a voz de Deus. Ouvintes, o profeta de Deus fala de um encontro. Nós temos centenas e centenas de encontros na Bíblia Sagrada. Encontros para a morte, encontros para a vida. Encontros com leão, encontros com mulheres, encontros com homens, encontros com reis, com inimigos, com amigos, amigas, inimigas. Toda a natureza de encontro nós temos na Bíblia Sagrada. Agora, há um encontro muito especial a ser distinguido por aqueles que realmente têm as suas atenções chamadas para o que Deus está realizando. São Paulo fala na primeira carta aos Tessalonicenses, capítulo 4, verso 16. Porque o mesmo Senhor descerá do céu com alarido, e com voz de arcanjo, e com a trombeta de Deus. E os que morreram em Cristo ressuscitarão primeiro. Depois nós, os que ficarmos vivos, seremos arrebatados juntamente com eles nas nuvens, a encontrar o Senhor nos ares. E assim estaremos sempre com o Senhor. Depende muito dos encontros que nós temos aqui, que gostamos aqui, para estarmos naquele grande encontro com o Senhor nos ares. Depende muito das pessoas.

com as quais você gosta de se encontrar. Daquilo que chama mais a sua atenção aqui, para que você esteja naquele grande encontro. Na mensagem, um homem correndo da presença do Senhor, ele diz: Deus está tentando atrair.

alarido, voz de arcanjo e trombeta de Deus não são acontecimentos para os céus, para os anjos. Alarido para chamar os anjos, voz de arcanjo para chamar os anjos, trombeta de Deus para chamar os anjos. Não, isso são coisas espirituais, celestiais, acontecendo na terra. Então você vê o valor de ter a sua atenção aplicada, dedicada, realmente, de fato, em acontecimentos que realmente são proféticos. Ora, o mundo desconhece, como desconheceu sempre, a visitação de Deus. Mas não é comum uma criança nascer numa casa de pau a pique e por vários dias ser visto uma luz sobrenatural sobre a cabecinha daquela criança. Não é comum, depois dessa criança se tornar adulta, um homem adulto, um pregador, isso saltando vários episódios sobrenaturais na sua vida, ser desafiado pelos sistemas eclesiásticos, religiosos, evangélicos, que descriam, que descreem na cura divina, no poder curador de Jesus, o mesmo ontem, hoje e eternamente. Desafiando diante de uma multidão, lá em Houston, Texas, nos Estados Unidos, ser fotografado para ser ridicularizado, certo de que seria desmoralizado naquele desafio, organizado por ministros do Evangelho. Mas não é comum. Apenas uma foto salvou. Todas queimaram. E uma apenas. Esta foi examinada pelo agente do FBI nos Estados Unidos. De ser constatado que aquilo era de fato uma foto, uma luz sobrenatural. Não foi uma montagem. Examinada pelo sistema do FBI nos Estados Unidos. Foto que está na exposição de artes religiosas em Washington, na capital dos Estados Unidos. Sobrenatural. Se isso saísse fotografado aí na cabeça do Papa ou do bispo dessa grande igreja, ou de um outro qualquer, o que não fariam disto? Nós temos esta foto aqui no tabernáculo, não para adoração, mas para testemunho. É uma coisa sobrenatural, chamando a nossa atenção. Ele diz, Deus está tentando atrair a sua atenção para alguma coisa de real, de fundamental, de concreto. Graças a Deus que a nossa atenção foi chamada. Nós tivemos um despertamento para examinarmos o que de fato significa isto. Mas sobre tudo isto está o alarido. Acontecimento espiritual celestial na terra, alarido. Chamando, é uma mensagem, conclamando, chamando.

0: o povo de Deus para voltar para o princípio apostólico, para o fundamento profético apostólico, o fundamento da Igreja de Nosso Senhor Jesus Cristo, aos Efésios capítulo 2, verso 20. Pedra angular, pedra de esquina, Senhor Jesus Cristo.
1: Amém.
0: Esse alarido é sem dúvida uma mensagem do sétimo anjo de Apocalipse capítulo 10, versículo 7. Você já pensou nesse anjo de Apocalipse, capítulo 10, verso 7? Ora, durante os sete períodos da Igreja de Jesus Cristo, nós tivemos sete anjos. Anjos são mensageiros. Não pensem em anjos somente uma aparição, uma teofania de um ser angelical batendo asas, como se pintam por aí. Não. A palavra anjo quer dizer mensageiro. E esses sete anjos, sete estrelas, Apocalipse capítulo 1. Sete olhos de Deus, sete espíritos de Deus, enviados a toda a terra, daquele cordeiro sangrento de Apocalipse capítulo 5. Veja que isso é concreto, não é abstrato, é concreto, porém espiritual, acontecimento celestial. Aquele encontro que Isabel teve com Maria, ele não foi terreno apenas, porque ambas tinham vindo de um encontro celestial, de uma experiência celestial, de uma experiência sobrenatural. Ambas. Maria não estava procurando um anjo. Não. Quando este lhe apareceu, ela ficou surpresa. Ela nunca imaginara em sua vida que ela seria aquela virgem que conceberia e daria à luz um filho, que seu nome seria Jesus. Acontecimento espiritual celestial na terra, em ser humano, sujeito às mesmas paixões que somos. Ali estava a mensagem. Ela simplesmente teve que dizer contra toda a razão: cumpra em mim segundo a tua palavra, segundo a tua vontade, seja feita a tua vontade, assim na terra como no céu, acontecimento celestial na sua casa, acontecimento espiritual na sua casa, acontecimento espiritual na sua vida. Nós sabemos que Isabel estava grávida na velhice, também por obra e graça do Espírito Santo, de uma forma um tanto diferente, porque João Batista tinha que ser realmente um profeta, homem normal, natural, vindo pela via do sexo. Jesus não. Mas tudo foi acontecimento sobrenatural. Ela concebeu. A coisa era inacreditável, mas ela concebeu. E que encontro maravilhoso foi de Isabel com Maria. E naquele encontro aconteceu aquele grande milagre. O menino saltou.

na barriga de Isabel. Ele estava morto lá dentro. Mesmo pela condição biológica de Isabel, pela sua idade, aquilo não daria certo definitivamente se não fora um acontecimento espiritual, celestial na Terra. A atração de então era isto. Deus está tentando atrair a sua atenção para alguma coisa. Afinal, a sua atenção está mais presa em um homem, mais presa em uma mulher, mais presa em coisas materiais, em novidades, em modas, na guerra. Onde está a sua atenção? Onde está a sua atenção? Ali então você concentra todos os esforços, todos os seus sentidos. Onde está a atenção quando se aproxima a época de um encontro? Encontro de mensageiros, encontro de anjos, de boas novas, anjos de boas novas, porque tem anjos de más novas. São anjos que vieram do inferno. Há anjos que realmente dão significado à palavra evangelho. A palavra evangelho quer dizer boas novas de salvação. Não de condenação, mas de salvação. Evangelho quer dizer boas novas. Evangélico deveria ser pessoa boas novas. Pessoa boas novas. Agora, voltemos a atenção para um encontro como esse. O profeta destaca isso nesta mensagem, um homem correndo da presença do Senhor. Quantos encontros têm sido para a morte? Quantos encontros têm sido para a vida? Ele disse, um encontro como esse traz reavivamentos, é uma reunião na terra que tem conotação com acontecimento nos céus. E começa a mover pessoas por dentro, libertando-as de suas atenções malignas, presas pelo que é terreno, pelo que é material, despertando as suas atenções para o que é eterno. Que grande encontro, que maravilha de encontro. Você então pode ver que Deus desce até a esse terreno, a essa terra, habita aqui em você e faz com que você seja também um mensageiro de boas novas. E quem encontra com você, encontra com qualidade. Encontra com a pessoa que está vendo lá dentro. Se sente contagiado por um espírito bondoso, amável, dócil. Você só ouve aquela pessoa falar boas coisas que edificam. Agora pega a mensagem, véu adentro. Aí então você percebe que quando você encontra com pessoas que têm as suas atenções no mesmo alvo que você tem, isso soa bem dentro de você. Benditos são os laços que unem nossos corações em amor cristão. O companheirismo de mentes irmãs é semelhante àquele de cima.

0: E quando temos que nos separar? Quando nós nos separamos, isso nos dá dor interior. Quando temos de estreitar as nossas mãos, isso dá um pesar no coração. Há pessoas que você agradece a Deus quando elas vão embora. Mas há pessoas que você gostaria que elas nunca saíssem de perto de você. E quando elas saem, elas deixam uma atmosfera gostosa, uma atmosfera de vida, não de morte, não um cheiro de morte, mas um cheiro de vida. Nos dá dor interior, mas ainda estaremos unidos em coração. Nós nos espalhamos pela nação, pelo mundo todo, mas unidos em coração. Esperamos nos encontrar de novo. Até que nos encontremos, até que nos encontremos, até que nos encontremos aos pés de Jesus. Até que nos encontremos, até que nos encontremos. Deus seja contigo, até que nos encontremos de novo. Vamos nos encontrando para melhor. Porque um dia destes, depois nós, os que ficarmos vivos, seremos arrebatados juntamente com eles nas nuvens a encontrar o Senhor nos ares. E assim estaremos sempre com o Senhor. Eu pergunto para você, tem copo d'água benzido mais poderoso do que o que você ouviu agora? Não, não tem. Tem alguma superstição religiosa mais poderosa? Não. Saúde, vida. Quando você liga esse programa, você está encontrando com fé, com Deus, com o alarido de Deus. Em nome de Jesus Cristo, eu fui abençoado, você foi abençoado, nós fomos abençoados. Em nome de Jesus Cristo, amém.
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Deus é incomum e Deus faz coisas incomuns. O céu e a terra passarão, mas as minhas palavras não hão de passar, disse Jesus Cristo no Evangelho segundo São Mateus, capítulo 24, verso 35.

Deus é incomum. Deus faz coisas incomuns. O problema conosco hoje é exatamente este. É que nós ficamos tão comuns, tão estabelecidos em coisas comuns, e por fim as coisas, até mesmo que deveriam ser incomuns, pessoas que deveriam ser incomuns, se tornam comuns para nós. Um exemplo de dentro de casa. A mãe nunca deveria se tornar uma pessoa tão comum para os filhos, para a família, como tem acontecido. E a mesma coisa o pai, bem como os filhos e toda a família. Levando isso para a igreja, encontramos praticamente a mesma coisa. Coisas e pessoas que para nós ontem eram incomuns, hoje têm se tornado comuns. Isso significa mais o esfriamento do amor. Significa mais o esfriamento do amor. Acaba a novidade, perde-se a atração. A novidade levada pela atração biológica é uma das parcelas que mais sustenta o casamento. Uma das parcelas, compreendam bem. Mas às vezes isto é abafado quando não extinguido entre um e outro a ponto de não haver nenhuma atração mais. O que você tem que ter cuidado é exatamente com esse fator em relação ao espiritual. A igreja, o pastor, os diáconos, as irmãs, os irmãos, o santuário, a ordem da igreja, a santa ceia, o batismo em nome do Senhor Jesus Cristo, vai se tornando tão natural, tão comum, e normalmente só depois que você perde a pessoa é que você vai dar valor em comum naquilo que você fez comum. O exemplo está aí, quando se perde a mãe, quando se perde a esposa.

O marido, o filho, o pai, a mãe e assim por diante. Agora, meus ouvintes, meus irmãos, não porque isso acontece conosco é que tem que acontecer com Deus. Deus continua sendo incomum. Depende muito da maneira que você se aproxima dele. Não resta dúvida. O profeta diz: alguns arrancaram barbas de Jesus, cuspiram nele, chutaram-no. Ele não significava nada para eles e não aconteceu nada na hora. Enquanto que outros, apenas olhar para ele significava um grande valor. Queríamos ver a Jesus. A outros, um olhar de Jesus era o suficiente para sofrer uma libertação total. Por exemplo, de Zaqueu. Deus faz o incomum. E qualquer homem que já leu a Bíblia sabe que Deus sempre faz o incomum. Quando Deus fala uma palavra através de seu profeta, isto tem que acontecer, se isto é a palavra de Deus. Ora, se é a palavra de Deus, o próprio Senhor Jesus diz: o céu e a terra passarão, mas as minhas palavras não hão de passar. Isso é tremendo. Porque se tomamos isto nas Escrituras, as palavras de Jesus, de uma forma correta, e aquilo se endereça a nós, é maravilhoso. Mas quando o homem vira as costas e a palavra de Deus não tem o seu endereço, essa é a pior caos, essa é a pior desgraça. Mas contudo, o que Deus tem falado vai acontecer, de bom e de mal. Ele colocou a bênção e a maldição diante do seu próprio povo, através de Moisés. A bênção quando fosse obedecido, a maldição quando fosse desobedecido. Voltemos a entender que quando Deus fala uma palavra, e sempre Ele falou através de seus profetas. Devemos notar que todas as escrituras foram escritas por profetas. Mesmo a cartinha de Judas, que antecede o Apocalipse, um capítulo só, ali ele se tornou profeta. Ele estava sendo a boca de Deus, falado, inspirado por Deus. Todos que escreveram foram inspirados para escreverem a Bíblia, então são profetas, porque eles estão falando a palavra de Deus, falando aquilo que Deus disse, aquilo que não passará. Não importa quanto tempo demore, não importa. Aquilo terá que acontecer, porque é uma semente do próprio Deus, do Senhor Jesus Cristo, que a palavra de Deus é uma semente que o semeador semeou. Ela deve dar seus frutos em sua estação. Nós temos o caso da preocupação de Herodes, um rei assassino. Mas ele tinha que existir exatamente naquele tempo.
para matar aquelas

crianças. Ele não queria o outro em seu lugar. Ele não podia admitir que fosse falado rei dos judeus. Vimos a sua estrela no Oriente e viemos adorá-lo. E nós devemos observar exatamente que foi naquele tempo próprio, porque a palavra de Deus tem o seu tempo próprio para cumprir. Pode deixar que vai cumprir tudo. Basta você pensar, tu és pó e em pó hás de tornar. Se cumpre ou não? Hein, doutor? Tu és pó e em pó hás de tornar. A coisa tem um tempo. Há tempo para todas as coisas debaixo do sol. Então, foi exatamente naquele próprio tempo que ele tinha que aumentar os impostos. Fazendo aquilo, ele forçou José e sua esposa, Maria, com a qual ele havia se casado. Eles tiveram que ir de uma forma forçada para Belém. Deus sabe como fazer as coisas. Ele até mesmo faz com que as obras do inimigo o louve, o engrandeça. Há muita gente que pensa que está fazendo uma obra para Deus, combatendo, criticando, perseguindo. Na verdade, é um ministério. Deus será louvado através daquilo. Jesus disse, ai do mundo e ai daquele. Ai daquele e ai do mundo por causa dos escândalos. Mas ele nunca disse, ai da minha igreja, ai das minhas ovelhas por causa dos escândalos. Ele nunca disse isso. E Paulo afirmou com experiência própria aquilo que temos experimentado. Todas as coisas contribuem para o bem daqueles que amam a Deus. São chamados pelo seu decreto. Então, acontece de pessoas acharem que estão com Jesus nas mãos. Pode fazer com Jesus aquilo que eles quiserem. Pode fazer com aquele ministro o que eles quiserem. Pode falar o que eles quiserem. E que vão acabar com a obra. Não, isso não existe. Nunca existiu e jamais existirá. Acaba com aqueles que não são predestinados. Destroem aqueles que não são predestinados. Tropeçam na grande pedra de tropeço que é o próprio Senhor Jesus Cristo e viram munha. É vantagem tropeçar? Que tal um eleito escandalizado com sua própria eleição, com a palavra de Deus, com o Senhor Jesus, com o arrebatamento? Não. Então, fique sabendo que Deus sabe como fazer as coisas. Ele até mesmo faz com que as obras do inimigo o glorifique, o exalte. Ele chegou a chamar Nabucodonosor, aquele animal, pastor como animal, de meu servo. Ele estava a serviço de Deus. Davi disse para aquele mancueba, a respeito daquele mancueba, Simei, disse, não, isso aí é o Senhor que mandou ele fazer isso. Ele está a serviço de Deus, ele está falando a verdade a meu respeito. Mas vocês viram o fim dele. Quando às vezes nós pensamos que é tudo, temos que fazer isto e fazer aquilo, e achamos que podemos

precisamos fazer o relógio funcionar direitinho, a nosso critério. Bom, eu sou criterioso. Meu escritório é bem arrumado, é tudo no lugar certo, essa coisa toda, minha agenda é assim, assim, assim, para falar comigo tem que agendar, porque eu não tenho tempo a perder. Não é assim. E nós não procuramos a compreender a agenda de Deus. Será que Deus quer me atender agora? Será que Deus tem tempo para te atender agora ou você tem tempo para atender a Deus? Nós subimos num tamborete e achamos que estamos nas alturas. Estamos nas alturas. O profeta diz assim, ele mergulhava numa lama lá, uma lama, a barriga toda suja de lama, e dizia para o pai dele, papai, é que eu já sei nadar. A pura lama. Um dia o tio dele, na canoa ali, ele disse, tio, eu sei nadar. Ele falou, ah, você sabe, jogou dentro da água, estava morrendo afogado, o tio teve que salvá-lo. Mas o relógio de Deus está marcando perfeitamente. E Jesus estará aqui bem na hora. Bem na hora exata. Pode estar certo disto. Pode estar certa disto. Que Ele estará aqui na hora exata. Aqui, bem entendido, Ele está em sua plena segunda vinda. Ele não vai pisar nessa terra para levar a sua noiva. Ele vem nas nuvens. E nós estamos sob o ministério do Filho do Homem. Isso é assim, diz o Senhor, isso é a palavra de Deus. Isso está acontecendo. Vamos acertar o nosso relógio. Com o relógio de Deus, é simplesmente dizer, Senhor, cumpra em mim segundo a tua palavra. Se é ignomínia, se é vergonha, se é decepção, se são feridas, marcas, cicatrizes. O profeta disse, se você não tem cicatrizes, você nunca batalhou. Se você não chega lá sem errar é porque você nunca fez nada. E só de não fazer nada você já é um monte de erro, porque não fez nada. Alguém disse, não, mas ô mamãe, eu não fiz nada. Não, você vai apanhar porque você não fez nada mesmo. Você tinha que ter limpado o quintal, feito isso, feito aquilo. Então você vai apanhar porque você não fez. Olha, é tão seguro, tão bom, tão aproveitável um tempo deste, uma meditação desta. É tão seguro ter um profeta. Ele diz assim, a respeito de Jesus, ele não estará nem um segundo antes. Ele não virá nem um segundo antes. Você viu que quando ele estava lá no monte com Moisés, o monte fumegando, e trovões e coisa, ele não se preocupou porque o povo estava se pervertendo lá embaixo. O povo estava fazendo bezerro de ouro. Ele não teve que voltar correndo, porque senão perderia o seu rebanho. Não. Ele tinha o tempo exato para o seu profeta descer do monte. Ele tem um tempo exato, aconteça o que acontecer. Ele sabe que ninguém arrebatará nenhuma de suas ovelhas. Se Davi, sendo um rapazinho, franzino, o leão não pôde levar a ovelha dele, o urso não pôde levar, agora, a ovelha do bom pastor, Senhor Jesus Cristo, vai ser levada por esse urso ali na fronteira.

0: Não, absolutamente não. Tudo acontecerá exatamente da maneira que Deus disse que isto aconteceria. Passarão os céus e a terra, mas as minhas palavras não hão de passar. Deus te abençoou. Deus me abençoou. Deus nos abençoou. Em nome do Senhor Jesus Cristo. Amém.
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4: Já está no ar o Love Line aqui no seu rádio. A partir de agora, Wesley Paiva te faz companhia nessa tarde de quinta-feira. E desde já agradeço a sua audiência, a sua companhia. Manda aí a sua mensagem de texto ou áudio para o 996166056. Manda sempre o seu nome e aonde você acompanha a nossa programação nessa tarde de quinta-feira. O Love Line está no ar e você participa e interage. Já agradeço você que está na sua casa, você que está trabalhando, você que acompanha a nossa programação nas rodovias estaduais e federais do nosso estadão de Mato Grosso do Sul. Agradeço todos que curtem também no Clube do Foninho e olha, participa com Wesley Paiva. O WhatsApp está disponível 996166056. Está no ar o Love Live.
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0: Collins, fechando a nossa primeira sequência musical aqui no Love Line desta quinta-feira. E já já você vai ouvir essa.
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2: 12 horas e 13 minutos.
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0: Wesley, seu bem maior é a vida.
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3: O seu coração bate mais forte aqui no Love Line. É tarde de quinta-feira. Agradeço a sua audiência e a companhia. Você que está participando através do WhatsApp 996166056. Daqui a pouquinho tem mais alô dessa tarde de quinta-feira.
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2: 12 horas e 32 minutos.
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4: Já de volta aqui no Love Line, nessa tarde gostosa de quinta-feira, agradecendo a sua audiência e a sua companhia. Já tem alô pra você que participa, interage, já tem uns recados da galera que participa aqui com Wesley Paiva. A música está de volta e você pode continuar participando através do nosso WhatsApp 996-16-6056. O amor está no ar.
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0: Loveline no ar, comigo Wesley Paiva, nessa tarde de quinta-feira. 996166056 é o WhatsApp para você bater aquele papo com Wesley Paiva. Também aproveita e siga no Insta Paivinha do Rádio pra gente ficar cada vez mais próximo.
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só aquelas que tocam fundo no seu coração. Esse é o seu Love Line, eu sou Wesley Paiva e continue participando através do WhatsApp 996 16 60 56.

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4: 12 horas e 48 minutos.
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14: Já de volta aqui no Love Line desta quinta-feira, tocando aquelas músicas que fizeram parte da sua história, aquelas músicas que mexem com o seu coração e com o seu sentimento.

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1: É o Love Line aqui no seu rádio, tocando suas músicas que mexem com o seu coração.
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0: tocando o seu coração. E agradecendo a sua audiência, o Love Line, primeira edição desta quinta-feira, chega ao seu final. Daqui a pouquinho tem um Só Modão aqui no seu rádio, com aquela música que você gosta e merece ouvir. Isso daqui a pouquinho, logo após o nosso break.
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2: 12:58.
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0: esticada, Jonas. Levanta a mãozinha.
1: Que honra, meu irmão.
2: Honra minha.
1: Obrigado de coração.
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1: 13 horas, 55 minutos.

0: amigão. Eu vou continuar ferrando com todo mundo, viu?
1: Puxa aí.
0: Um, dois, três, quatro.

0: horas e 8 minutos. Horas e 8 minutos.
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3: De volta aqui com mais uma seleção musical do seu Show da Tarde. 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

0: 11:25.
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0: 8:42.
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4: Horas e 47 minutos.
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para você aqui ao vivo, hein? Com o seu show da tarde. Espero que todos estejam aí prontos para curtir, para aproveitar essa tarde aí empolgante ao som das melhores músicas. Ó, sem mais delongas,

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2: Jorge Henrique Rodrigo!
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2: Que pena!
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2: Faz barulho pra Thales nessa é.
1: Diego de Toru, gol!
2: Obrigado.
0: Que moda linda, viu?
2: Olha, foi.

0: horas e 16 minutos.
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3: 15 horas e 21 minutos.

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1: Você aqui ao vivo, hein? Com o seu show da tarde. Espero que todos estejam aí prontos pra curtir, pra aproveitar essa tarde aí empolgante, ao som das melhores músicas. Ó, sem mais delongas, vamos nessa, vamos tocar nossa primeira.

0: 8:35.
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11: Estamos de volta pra você aqui ao vivo, hein? Com o seu show da tarde. Espero que todos estejam aí prontos pra curtir, pra aproveitar essa tarde aí empolgante ao som das melhores músicas. Ó, sem mais delongas,

0: E aí, Japinha? E aquela mina lá?
1: Ah, original, ela é tipo Virgínia, tá ligado? Eu fiquei louco, mano, sem nem explicar, na real. Tô me sentindo Vini Júnior. Acho que

0: como o tempo voa e chegou a hora de dar tchauzinho. O Show da Tarde vai ficando por aqui, mas obrigado mais uma vez pela sua super audiência. Continue sintonizado e até amanhã em mais um super programaço Show da Tarde.
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3: Horas e 54 minutos.
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4: 16 horas e 48 minutos.

mercado tá de boa, tá na melhor. Então segura a onda. A partir de agora, pra você e por você, o programa mais vibrante, mais alegre, mais contagiante é o Onda Sertaneja nesta quinta-feira. Hoje é 23 de julho do ano de 2026. Emocionando a galera. Tá de boa, tá ligado? Vamos nessa. A onda do sucesso é aqui. Éder Machado te faz companhia e vamos começar com a mensagem de hoje.

Deus está em toda parte. Portanto, está também dentro de todas as pessoas que nos cercam, boas ou más. Tudo provém de Deus. Tudo é manifestação divina. Sofrimento resulta do desconhecimento da verdade básica. Deus dirige todos os acontecimentos, porque está em tudo.

0: Todo mundo sintoniza, levanta a mão, bate o pé e diz: tô feliz. Desde Singularidade, ainda ouvimos Volmir Martins, Peão da Estância e Terceira Dimensão. De que vale a vida? Vale demais. O sucesso, a boa música e você ligadinho, curtindo a programação. Já já eu volto.
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1: Um beijo e um arranhão. É só isso. Paulo Ricardo Fagundes.

0: você, Brasil. Onda Sertaneja, sucesso é boa música com Ciro de Luca. Copo virado. Vamos a um rápido break, intervalinho. Já já eu volto com mais Onda Sertaneja. Não sai daí, não.
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2: 17 horas e 15 minutos.

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Maravilha, já estamos de volta depois do intervalinho, você ligado no programa Onda Sertaneja, a onda certa de ligar o rádio, vamos girar o Brasil afora, a local das Minas Gerais, Batalha no Piauí, Caruaru em Pernambuco, Dário Pereira na Bahia, São Bento do Una em Pernambuco, alô Tucano e também Guajeru na Bahia, Brasília de Minas em Minas Gerais, Santa Luísa do Paroá, no Maranhão, alô Acrelândia no Acre, Pouso Alegre, Minas Gerais, Poção, Pernambuco, Milian no Ceará, alô, alô, Toledo no Paraná, Nova Granada, São Paulo, Goiás, alô, Goiânia, o pessoal curtindo o programa em Pedreiras, no Maranhão, Presidente Tancredo Neves na Bahia, alô, Brejo da Madre de Deus e também Barreiros em Pernambuco, salve, salve, Missal no Paraná, Alcântaras no Ceará, Medianeira no Paraná, também o pessoal em Itapitanga na Bahia e também Coimbra, Minas Gerais. É bom demais ter vocês conosco no programa Onda Sertaneja, onda mais certinha do rádio. Éder Machado te faz companhia, boa música, sucesso e alegria sempre na programação da nossa rádio. Vamos nós agora, momento da tradição, é destaque para você na programação da nossa rádio. Confere comigo. No Onda Sertaneja, destaque, momento da tradição apresenta Grupo Marcação, fundado na cidade de Mafra, em Santa Catarina. Atua no ramo de shows, bailes e feiras, com uma média de mais de 20 apresentações mensais. Grupo Marcação é destaque de hoje no Onda Sertaneja. Momento da tradição. Marcação apresenta Doutorinha.

você diz que curte, você diz que ouve, sintoniza, eu acredito. Onda Sertaneja, ouvimos Calango Aceso e Adriana Moral, Enraizado. A música é boa, o clima é gostoso, os ouvintes estão sempre ligadinhos, ou melhor, ligadaço.

Faxinal Todos os Santos. Ainda ouvimos Portal da Serra, Você Não Sabe o Que é o Amor, Batista Lima, Um Sonho de Amor, e ouvimos também Desidério Souza, Tambor de Richadeiro. Assim vamos chegando ao final da edição de hoje do Onda Sertaneja. Por aqui Éder Machado tá tirando seu time de campo, mas tá dizendo o seguinte: mulherada, cheguem juntinhas no rádio e sintam-se beijadas, rapaziada, sintam-se todos abraçados. Gente da gente, um beijo carinhoso, fiquem com Deus, até o nosso próximo encontro, valeu!

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1: 17:45.
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3: Eu continuo aqui junto com você no seu rádio nesta segunda parte desta tarde de quinta-feira. A partir de agora tem um só modão e você pode continuar participando aqui com Wesley Paiva através do 996166056, indicando a sua música e mandando aquele seu recado através das ondas do rádio. Tudo bem com você? E começamos o só modão de hoje com Zezé de Camargo e Luciano.
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Coração Idiota, Jabs e Jadson, fechando a nossa primeira sequência musical aqui do Só Modão nesta quinta-feira especial. Tá chegando aqui a nossa parada obrigatória, aproveita para mandar o seu recado pro Wesley Paiva através do nosso WhatsApp 996166056. Capricha, manda o seu nome, aonde você ouve a nossa programação. Logo após o break tem Rick Renner.

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1: 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Muito bem, de volta aqui no Só Modão. E aí, como é que tá a sua tarde de quinta-feira? Tá gostando? Tá curtindo? Quer participar? Quer interagir? Pedir a sua música? Mandar o seu alô, o seu recado? O WhatsApp é o 9616-6056. É o WhatsApp para você caprichar. Manda o seu nome e aonde você está acompanhando a nossa programação. 996166056. É o WhatsApp para você interagir e trocar uma ideia também com Wesley Paiva. Tá bom? Bora de moda!
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2: 18:13.
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3: Pois é, aqui são as melhores, são aquelas que você merece ouvir. Esse é o Só Modão e você pode interagir aqui com Wesley Paiva através do nosso WhatsApp, o 67996166056. Onde quer que você esteja, manda aí a sua participação com o seu nome e aonde você acompanha, né? Onde você ouve, se você tá na cidade, na chácara, no sítio, na fazenda, nas rodovias estaduais ou federais do estado de Mato Grosso do Sul. Quero agradecer aqui a audiência da turma de Cidrolândia participando conosco. Alô especial também pra galera de Nioaque, Mato Grosso do Sul, galera de Maracaju, todo mundo curtindo a nossa programação também em Jardim, Guia Lopes da Laguna, Coronel Sapucaia, a rapaziada também participando aqui com Wesley Paiva em Selvíria. Alô especial pra Aparecida do Taboado. Esse é o seu Só Modão, é quinta-feira gostosa, participa, manda ver, pede a sua música, é o Wesley Paiva com você.
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0: Gilberto e Gilmar, faz um ano, fechando mais uma sequência musical aqui no Só Modão, nesta quinta-feira. Agradecendo aí a sua audiência e a sua companhia, e já estamos caminhando para a reta final do Só Modão de hoje. Tá chegando um break no pedaço, daqui a pouquinho na volta tem as últimas desta quinta-feira. Segura aí.
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3: 18 horas e 29 minutos.
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10: É o Só Modão chegando ao seu final. Wesley Paiva com você, agradeço a audiência, a companhia. À noite estaremos aqui nessa emissora com o Love Line segunda edição e amanhã nesse mesmo horário, primeiro com o Love Line primeira edição, na sequência o Só Modão tocando aquelas músicas que você merece e gosta de ouvir, né? Obrigado pela companhia, valeu e até mais.
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10: Essas são as últimas de hoje.
11: Ah,

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1: Desigualdades. Prêmio Jovem Cientista reconhece iniciativas que desenvolvem tecnologias de inteligência artificial com impacto social. Sobre o assunto, conversamos com Olival Freire Júnior, presidente do CNPq.
2: Princípio, todos os alunos do segundo grau da universidade, alunos do mestrado, alunos de doutorado, um jovem pesquisador já com doutorado, todos esses podem se candidatar.
1: Na apresentação da Voz do Brasil, Luciana Vasconcelos e eu, Ellen Bernardes. 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

0: produtores rurais devem ficar atentos. Os imóveis cadastrados no Cadastro Ambiental Rural, o CAR, precisam ter as informações validadas ou corrigidas.
1: A consulta é simples e pode ser feita pela internet.
0: Quem não verificar possíveis pendências pode perder benefícios. Saiba como consultar a situação do cadastro.
1: Mais de 845 mil produtores rurais de todo o Brasil receberam notificação para validar as informações de seus imóveis no Cadastro Ambiental Rural. As notificações foram enviadas pelo gov.br. Para consultar se o imóvel tem alguma

0: Henrique Dolabella, diretor do Cadastro Ambiental Rural.
1: A mensagem pode ser para validar a análise que o Estado fez, pode ser para retificar alguma informação que o Estado identificou que não estava corretamente declarado, ou pode ser para subir algum documento comprovando aquela informação. Em outros estados que não usam o sistema federal, que usam o sistema estadual próprio, aí ele vai ter que entrar no SICAR do Estado, né, e cada estado vai ter o seu processo.
0: O CAR funciona como um mapa digital das áreas rurais e compõe uma base de dados para controle, monitoramento, planejamento ambiental e econômico e combate ao desmatamento. Atualmente, 8 milhões de propriedades estão inscritas no Cadastro Ambiental Rural. De acordo com Gabriela Gonçalves, coordenadora geral da gestão do SICAR, o registro é obrigatório, gratuito e dá oportunidades para quem vive no campo.
2: É muito importante estar com o cadastro em dia e acompanhar as notificações da Central do Proprietário Possuidor, porque o Cadastro Ambiental Rural ele é obrigatório para o acesso ao crédito, ele também traz melhores condições de acesso ao crédito quando ele está regularizado. Então, é necessário e vale muito a pena acompanhar o Cadastro Ambiental Rural através da Central do Proprietário Possuidor.
0: Produtores do Acre, Rondônia, Pará, Tocantins, Mato Grosso, Mato Grosso do Sul, Goiás, Bahia, Espírito Santo, São Paulo e Santa Catarina devem acessar os cadastros ambientais do próprio estado para checar pendências. Todos os demais vão encontrar as informações no sistema federal, car.gov.br. Reportagem Graziele Bezerra.
3: E produtores rurais podem procurar na Embrapa orientações sobre as mudanças climáticas causadas pelo El Niño. As previsões climáticas indicam mais chuva e temperaturas acima da média para a região sul do país nos próximos meses. Diante desse cenário, produtores rurais podem adotar medidas de planejamento para reduzir os impactos nas lavouras e na pecuária.
4: O El Niño deve permanecer até o início de 2027 e trazer mais chuva, maior nebulosidade e temperaturas acima da média para a região sul do país. Mas, segundo especialistas, conhecer o fenômeno com antecedência permite reduzir riscos no campo. Orientações técnicas voltadas às principais atividades agropecuárias da região reúnem recomendações que podem auxiliar os produtores nesse planejamento, explica José Reinaldo Moraes, pesquisador da Embrapa Clima Temperado.
5: Ele reúne aí recomendações específicas para grãos, fruticultura, silvicultura, horticultura, pastagem, né, diversas aí, né, tipos de manejo, sempre com base no histórico de eventos, né, anteriores que nós tivemos, e também no conhecimento acumulado de anos, né, que a gente tem aí de convivência com esse fenômeno.
4: O documento recomenda que o produtor acompanhe as previsões meteorológicas oficiais, respeite o zoneamento agrícola de risco climático, planeje os investimentos e considere a contratação do seguro rural. A orientação é adaptar o manejo de acordo com cada cultura, já que os efeitos do El Niño variam entre lavouras e sistemas de produção. Nos cereais de inverno, como trigo,

0: das áreas, conservação do solo e monitoramento fitossanitário para detectar pragas e doenças. Já na fruticultura, o excesso de chuva pode favorecer erosões, doenças e até comprometer a produtividade dos pomares. O pesquisador José Rinaldo da Embrapa ressalta que planejar pode evitar grandes perdas no campo.
1: Quanto antes o produtor incorporar essas orientações, né, no planejamento da sua safra, menor

0: financeiros, né, que pode levar o El Niño.
1: Além das recomendações para cada atividade, prevenir perdas começa antes mesmo da chegada das chuvas. O acompanhamento das informações climáticas e a adoção de práticas já conhecidas pela pesquisa ajudam o produtor a tomar decisões mais seguras e aumentar a capacidade de enfrentar os desafios provocados pelo El Niño. Reportagem Pablo Mugim.
2: E a chegada do El Niño com previsão de mudanças climáticas acendem o alerta dos cuidados para evitar doenças transmitidas por insetos e mosquitos.
3: El Niño. Reportagem Pablo Mugim.
2: E a chegada do El Niño com previsão de mudanças climáticas acendem o alerta dos cuidados para evitar doenças transmitidas por insetos e mosquitos, como dengue e chikungunya.
4: Altas temperaturas e maior volume de chuva em algumas regiões podem favorecer a circulação do mosquito Aedes aegypti a partir do segundo semestre desse ano.
2: E o Ministério da Saúde recomenda que estados e municípios intensifiquem as ações de vigilância e controle. Saiba mais com Diego Freitas.
5: O Ministério da Saúde emitiu uma nota técnica em que alerta estados e municípios para a possibilidade de aumento na transmissão de arboviroses, como dengue e chikungunya, em razão da previsão de ocorrência do fenômeno El Niño ao longo do segundo semestre deste ano. Segundo projeções citadas no documento, o aumento das temperaturas e das chuvas em algumas regiões e os períodos de seca em outras áreas podem favorecer a proliferação do mosquito Aedes aegypti. A estimativa é de cerca de 1.700.000 casos de dengue em 2027, considerando cenários climáticos que ainda podem ser atualizados. A orientação é reforçar as ações de vigilância e controle, com bloqueio da transmissão nos primeiros casos identificados e reorganização das atividades dos agentes de combate às endemias e adoção das medidas de controle do vetor. A população também deve eliminar possíveis criadores do mosquito, observar os sintomas das arboviroses e procurar atendimento de saúde ao surgimento dos primeiros sinais da doença. Para acompanhar os alertas, basta acessar o portal info.dengue.mate.br. Diego Freitas, para a Voz do Brasil.
4: Estados Unidos anunciaram novas tarifas de importação a produtos brasileiros.
2: E o governo brasileiro acaba de divulgar nota contestando a decisão.
4: A repórter Luana Karen está aqui no estúdio da Voz do Brasil e tem mais informações pra gente. Boa noite, Luana.
6: Boa noite, Luciana e Ellen. Boa noite aos ouvintes da Voz do Brasil. Olha, em nota divulgada há pouco, o governo brasileiro rechaçou a decisão do governo dos Estados Unidos de impor tarifas de 12,5% sobre produtos brasileiros. A nova tarifa está relacionada a investigações sobre trabalho forçado. De acordo com a nota assinada pela Secretaria de Comunicação Social da Presidência da República, ao longo da investigação, o Ministério do Trabalho e Emprego prestou explicações e forneceu farta documentação sobre a legislação brasileira e da atuação das autoridades aduaneiras para coibir importações de bens produzidos por trabalho forçado. O documento afirma que o Brasil é reconhecido há décadas pela Organização Internacional do Trabalho, pelos fortes compromissos assumidos no combate ao trabalho forçado. Além do compromisso internacional com o combate ao trabalho forçado, o governo brasileiro cita o compromisso interno intensificado pelas políticas domésticas de fiscalização, prevenção, acolhimento das vítimas e combate ao trabalho escravo contemporâneo. A nota ainda destaca que o governo brasileiro responsabiliza as empresas e indivíduos, aplicando multas severas e mantendo um cadastro de lista suja de empregadores.
2: Luana, e o governo indicou quais são as medidas que deve tomar a partir de agora?
6: Indicou sim, Ellen. O documento afirma que o Brasil iniciará imediatamente os trâmites para acionar os instrumentos previstos na Lei de Reciprocidade, aprovada por unanimidade pelo Congresso Nacional, e levará o tema ao Mecanismo de Solução de Controvérsias da Organização Mundial do Comércio. Ellen e Luciana.
4: Luana, muito obrigada pela sua participação ao vivo aqui na Voz do Brasil.
2: Da ciência transformar a realidade e trazer melhorias práticas para o dia a dia da sociedade.
4: Com essa missão, o Prêmio Jovem Cientista chega à sua 32ª edição, destacando a inteligência artificial para o bem comum.
2: O objetivo é reconhecer projetos de estudantes e pesquisadores que utilizem a inteligência artificial para reduzir desigualdades, proteger o meio ambiente e melhorar os serviços públicos no Brasil.
4: Para falar sobre o prêmio e como a ciência pode revolucionar o uso da tecnologia no nosso dia a dia, eu e Nazi Brum conversamos mais cedo com o Olivão.

0: Paulo Freire Júnior, presidente do Conselho Nacional de Desenvolvimento Científico e Tecnológico, CNPq. Vamos ouvir. Vamos começar agora sobre ciência. Presidente, muito obrigada pela sua participação aqui na Voz Brasil.
1: Muito obrigado.
0: Para começar, vamos falar sobre o Prêmio Jovem Cientista. O que é esse prêmio?
1: É uma das ações mais tradicionais do CNPq. Ela tem quase 50 anos de existência. É uma iniciativa conjunta do CNPq com a Fundação Roberto Marinho. E temos também sempre um patrocinador master que pode variar ao longo do tempo. Atualmente é a Shell. Qual a importância desse prêmio? Eu gosto de dizer que prêmios são importantes em todas as atividades humanas. Acabamos de ver um exemplo de um prêmio que foi um fracasso para nós brasileiros. Qual é o brasileiro que não ficou frustrado com a Copa do Mundo? E qual é o brasileiro que não ficou contente com o desempenho do Wagner Moura e da Fernanda Torres na premiação do cinema? Então, prêmios são importantes em quaisquer atividade. E na ciência não é diferente. A particularidade desse prêmio, que é um prêmio para tentar fisgar um jovem promissor. Então não é o prêmio, não é o prêmio Nobel, não é o prêmio Álvaro Alberto, então não é o prêmio para o pesquisador já consolidado. Então é uma tentativa, nos mantendo na questão do futebol, de você olhar para a divisão de base e dizer aquilo ali tem futuro. Essa que é a ideia. Na última rodada, nós premiamos várias pessoas, algumas delas foram tão destacadas que na comemoração dos 75 anos do CNPq, nós convidamos alguns deles, Emanuele, Elisângela, o Raul, para apresentarem seus trabalhos para aquele público, que era um público diversificado, que estava comemorando os 75 anos do CNPq.
2: Não, presidente, esse ano, qual que é o tema do Prêmio Jovem Cientista e por que que ele foi escolhido?
1: Então, isso é muito importante porque o tema, ele orienta a escolha e orienta quem vai se candidatar, e a gente sempre busca um tema na fronteira da pesquisa. Já tivemos o tema como o ano passado, o problema da mudança climática em escala global, e o tema desse ano é inteligência artificial relacionada ao bem comum. Esse dilema que o mundo inteiro hoje atravessa de uma transição tecnológica disruptiva, mas uma transição em que nós estamos preocupados com o modo como a sociedade incorpora e não se perde nessa transição.
0: E como é que o investimento em jovens talentos pode contribuir para esse desenvolvimento tecnológico, científico do país?
1: Veja, os prêmios, eles são importantes também pelo valor financeiro, pelas bolsas que são atribuídos. Mas eles também colocam luz sobre certos projetos. Eu falei dos projetos desse ano. Um dos projetos que eu posso reportar para vocês é um projeto que foi destacado. Era um projeto de você ter uma célula fotoelétrica portátil que aquele coletor de castanha na floresta amazônica, veja que eu estou falando de um produto que o Brasil vende para o mundo inteiro, o Brasília Noites, aqui a gente chama de castanha do Pará, o pessoal do Acre, do Amapá vai me matar, mas eu estou fazendo a ressalva, é a castanha do Brasil. Então o prêmio é um kit portátil que você carrega nas costas. Eu confesso para vocês que eu participei da entrega desse prêmio, eu achei importante, mas eu não entendi a profundidade do impacto desse prêmio. Eu só compreendi tempos depois, numa viagem ao Amapá, e eu conversando com mais calma com o orientador da Emanuele, e aí ele me explicou o tempo que o castanheiro passa sem contato telefônico, sem luz à noite, 40 dias, 60 dias. Então você veja que é algo que, é claro que ainda é um projeto, é um piloto, ainda precisa chegar, ter escala para chegar no mercado, mas é algo que impacta na vida dos povos da Amazônia e impacta na economia brasileira, porque é o pessoal que coleta um dos produtos de exportação do Brasil.
2: Então são projetos que podem fazer a diferença realmente.
1: Exatamente.
0: E quem pode participar desse prêmio que vai falar de inteligência artificial, que é um tema tão atual, como o senhor disse, né?
1: Em princípio, porque o prêmio tem faixas, então em princípio todos os alunos do segundo grau da universidade,

0: saúde, doutorado, um jovem pesquisador já com doutorado, todos esses podem se candidatar. Aí tem que olhar no edital qual a faixa em que ele se enquadra.
1: Vamos lembrar que o endereço, para quem tiver interesse no prêmio, é jovemcientista.cnpq.br.
0: Perfeito.
1: Todo mundo pode participar e tentar impactar, mandar projetos que impactem, né, a vida, não só do cientista, mas também do

0: voz do cientista, e como sociedade civil se dirige à própria sociedade e ao governo. Então o CNPq sempre apoiou essa reunião da Sociedade Brasileira do Progresso da Ciência e sempre participou dessa reunião. Esse ano em Niterói, belíssima cidade, nós vamos participar com uma atração, dentre outras, que essa atração eu queria chamar a atenção. Nós concebemos uma linha do tempo, a propósito dos 75 anos do CNPq, uma linha do tempo que dá corpo e voz ao lema dos 75 anos, que é: olhando bem, tem CNPq. É a ideia de que em muitas das atividades de ciência e tecnologia que nós brasileiros nos orgulhamos, por vezes a gente não percebe que tem a marca do CNPq. Então, nessa linha do tempo, a gente vai encontrar, por exemplo, pesquisa de petróleo em águas profundas, tem o DNA do CNPq. A atividade do ITA, que permitiu a criação da Embraer, que hoje o Brasil tem a terceira empresa de aeronáutica do mundo, tem o DNA do CNPq. Citei esses exemplos, mas tem, eu diria, vários outros. O desafio do enriquecimento do urânio, o desafio de ter transformado o Brasil nessa enorme potência agrícola, tem lá o selo da Embrapa, né? Então, por vezes, o selo do CNPq não aparece tão diretamente. É preciso olhar bem para ver o apoio do CNPq. Então, quem tiver a oportunidade de ir a Niterói, eu convido para que passe no estande do CNPq para ver essa linha do tempo.
1: Muito obrigada pela sua participação aqui na Voz do Brasil. A gente conversou com o presidente do Conselho Nacional de Desenvolvimento Científico e Tecnológico, Olival Freire Júnior. Muito obrigada, presidente.
0: Eu agradeço a vocês pela possibilidade de falar do CNPq, de falar da pesquisa no Brasil, e agradeço também, claro, à EBC e ao público que nos acompanhou.
2: Consulta ao terceiro lote de restituição do Imposto de Renda 2026 será aberta nesta sexta-feira, dia 24 de julho. Quem ainda não recebeu a restituição deve verificar se há inconsistências. Saiba como verificar a restituição e resolver possíveis pendências.
3: A consulta ao terceiro lote da restituição do Imposto de Renda será liberada nesta sexta-feira, dia 24, a partir das 9 horas. Mais de 2.700.000 contribuintes serão contemplados e o pagamento está previsto para o dia 31 de julho. Para saber se a sua restituição foi

Nesses casos, é possível cadastrar uma chave Pix CPF junto a uma instituição financeira, atualizar os dados pelo serviço Meu Imposto de Renda ou enviar uma declaração retificadora.

0: a chave Pix. Thaís de Araújo para A Voz do Brasil.
1: Atenção, microempreendedores individuais e microempresários.
2: A implantação do novo Cadastro Nacional da Pessoa Jurídica pela Receita Federal vai suspender temporariamente os serviços de abertura, alteração e baixa de empresas realizadas pelas juntas comerciais.
1: Até o próximo sábado, às 7 horas da manhã, a base do CNPJ fica disponível apenas para consultas.
2: No sábado, a base ficará totalmente indisponível.

0: segunda-feira, 27 de julho. A emissão do novo formato do CNPJ alfanumérico está marcada para o dia 31 de julho. Atenção, estudantes, termina amanhã o prazo para os pré-selecionados da primeira chamada do ProUni entregarem a documentação que comprova as informações de inscrição à instituição de ensino onde foram selecionados. Neste segundo semestre, o programa oferece mais de 471 mil bolsas de estudos parciais e integrais em todo o país.
1: Os estudantes pré-selecionados no programa Universidade para Todos, o ProUni, no segundo semestre deste ano, tem até sexta-feira, dia 24, para comprovar

durante a inscrição. A documentação exigida pode ser apresentada diretamente na instituição em que o aluno foi pré-selecionado. É responsabilidade do candidato verificar com a universidade os horários e locais para realizar este processo. A perda do prazo ou não comprovação das informações implicará na reprovação dos alunos. Quem não foi pré-selecionado nesta etapa poderá participar da segunda chamada do ProUni, prevista para o dia 5 de agosto. Também será possível manifestar interesse na lista de espera entre os dias 26 e 27 de agosto. A divulgação da lista ocorrerá no dia 1º de setembro e a comprovação das informações deve ser feita entre 1º e 14 de setembro. Nessa edição, o ProUni recebeu mais de 529 mil inscrições e ofertou 471.304 bolsas de estudo em 380 cursos de graduação. A iniciativa oferece bolsas de estudo integrais que cobrem 100% do valor da mensalidade e

0: www.mec.gov.br/prouni. Thaís da Vitória para a Voz do Brasil.
1: O Ministério da Educação recebe até o dia 31 de julho a declaração do Censo Escolar 2026 e orienta gestores a preencherem os dados referente aos alunos da educação especial.
2: Eles podem acessar o guia do INEP com orientações específicas sobre oferta de atendimento educacional especializado.
1: Os dados devem ser fornecidos em educacenso.inep.gov.br.
2: E essas foram as notícias do governo.

0: Judiciário. Decisão do Supremo Tribunal Federal permite retomada da cobrança de IPTU em Teresina, no Piauí.
1: STJ reafirma que quando a vítima de homicídio deixa filhos menores, essa consequência pode aumentar a pena base do condenado.
0: TSE orienta tribunais regionais a criarem parcerias com instituições especializadas para combater a desinformação eleitoral.
1: Boa noite, eu sou Marcela Luiz.
0: Eu sou Walter Lima.
1: O Supremo Tribunal Federal suspendeu liminar do

0: caso foi julgado pelo ministro Alexandre de Moraes, que está na presidência do STF nesta segunda quinzena de julho. Ao atender o pedido para restabelecer a cobrança do imposto, o ministro Alexandre de Moraes considerou o levantamento da Secretaria Municipal de Finanças de Teresina, que indica que a paralisação da cobrança do IPTU impactou em arrecadação de mais de 84 milhões de reais. Na decisão, o ministro Alexandre de Moraes ressaltou que o município demonstrou que a queda de arrecadação poderia causar grave impacto na economia pública e comprometer a execução de serviços essenciais.
1: Quando a vítima de um homicídio deixa filhos menores, essa consequência pode aumentar a pena base do condenado.
2: Esse entendimento foi reafirmado pelo Superior Tribunal de Justiça, Fátima Uchoa.
3: Agora, sob o rito dos recursos repetitivos, a terceira sessão do STJ fixou essa tese que deve ser observada por juízes e tribunais. De acordo com o relator ministro Reinaldo Soares da Fonseca, o fato de a vítima do crime deixar filhos menores pode repercutir no aspecto material e gerar impacto em questões emocionais. Mas esse posicionamento não pode ser aplicado automaticamente porque transformaria uma circunstância judicial

ainda segundo o ministro, não é necessário exigir a comprovação de impacto excepcional ou individualizado para os dependentes da vítima, sob o risco de se esvaziar a própria finalidade da análise dessa circunstância judicial.

0: garantindo segurança jurídica na análise de processos que envolvam desinformação e conteúdo gerado por inteligência artificial. Juliana Kelly.
1: Os acordos poderão prever o compartilhamento de metodologias, o acesso a profissionais especializados, laboratórios e ações de capacitação. O TSE ressalta que as parcerias não alteram as competências das autoridades judiciárias nem as garantias.
2: Tribunal Superior do Trabalho mantém decisão que anulou o

0: Lacerda.
1: O metalúrgico havia sido reintegrado por decisão provisória em primeira instância, alegando que sofria de depressão e que não podia ser dispensado por motivo de doença ocupacional. Mas o TRT de Campinas, São Paulo, suspendeu a medida. O caso foi analisado então pela SDI-2 do TST, que confirmou a decisão de segundo grau. Para o colegiado, ainda não há elementos suficientes para concluir que a demissão foi irregular. Os ministros destacaram também que a instabilidade pela doença ocupacional não impede a dispensa por justa causa. Portanto, a validade

0: sou Humberto Pinheiro e estes são os destaques de hoje do Jornal do Senado, que começa agora. Nova lei fortalece a produção nacional de medicamentos e vacina. Piso dos professores, frete rodoviário e renovação da CNH estão entre as medidas aprovadas pelo Senado. Emendas parlamentares para shows podem ser proibidas. Boa noite. Foi sancionada a lei que cria a Estratégia Nacional para o Desenvolvimento do Complexo Econômico Industrial da Saúde. A nova legislação busca fortalecer a produção nacional de medicamentos, vacinas, equipamentos e insumos médicos. O objetivo é reduzir a dependência do Brasil de produtos importados, ampliar a capacidade da indústria nacional e garantir mais segurança no abastecimento do sistema de saúde. A reportagem é de Patrícia Oliveira.
1: São mecanismos para incentivar empresas e instituições de pesquisa a desenvolver e fabricar esses produtos no país. A nova lei também amplia parcerias entre o governo, universidades e empresas e prevê linhas de crédito. Para o relator do projeto que deu origem à lei, senador Rogério Carvalho, do PT de Sergipe, a pesquisa tecnológica em saúde deve se voltar para soluções dos problemas brasileiros.
2: A pandemia de Covid-19 demonstrou que buscar a autossuficiência em fármacos, vacinas e equipamentos hospitalares é um dever do Estado para assegurar o direito constitucional à saúde.
1: A nova lei também altera normas do SUS e a lei de licitações para facilitar as compras públicas no setor de saúde.
0: No primeiro semestre de 2026, o Senado aprovou medidas provisórias que tratam do piso salarial dos professores da educação básica e do frete rodoviário de cargas. Os senadores também deram aval à renovação automática da Carteira Nacional de Habilitação. Repórter Pedro Pincer.
3: O Congresso Nacional aprovou medidas provisórias importantes, como a que reajusta o piso salarial

0: dos professores da educação básica para R$ 5.130,63 em 2026, um aumento de 5,4% sobre o valor anterior, com ganho real de 1,5 ponto percentual acima da inflação. O texto aprovado estabelece novo cálculo para reajuste anual. A senadora professora Dorinha Seabra, do União do Tocantins, destacou a importância de valorizar o trabalho dos docentes.
1: Não tem educação boa nem educação de qualidade se os profissionais da educação não forem devidamente respeitados e valorizados. Esse é o nosso apelo para que, a partir do piso, as carreiras sejam reorganizadas nos diferentes municípios brasileiros e nossos estados.
0: Outro destaque foi a medida provisória que altera as regras e o cálculo do piso mínimo do frete rodoviário de cargas para considerar custos operacionais. A medida beneficia os caminhoneiros por estabelecer novas regras de regulamentação para empresas que contratem caminhoneiros para a realização de transporte rodoviário de cargas. Para o senador Stevenson Valentim, do Podemos do Rio Grande do Norte, a medida faz justiça e traz tranquilidade para a categoria.
2: Entendo que esse viés da multa já atingiu a sua pedagogia e permanecer com essa injustiça é passar uma ideia de vingança e que não contribui nada para a sociedade. É importante que o caminhoneiro esteja preocupado com a carga, com o seu horário de entrega, com a distância da família, com as condições das nossas rodovias.
0: Outra medida provisória aprovada no primeiro semestre do ano garante a renovação automática da Carteira Nacional de Habilitação de motoristas que, ao término da validade do documento, estiverem no Registro Nacional Positivo de Condutores. O cadastro mostrará o nome das pessoas que não tenham cometido nenhuma infração de trânsito nos últimos 12 meses.
3: E o Senado deve analisar a partir de agosto um projeto que cria o Prêmio Nacional da Educação Brasileira. A proposta busca reconhecer iniciativas de estados, municípios, escolas e estudantes que contribuam para melhorar a educação. O objetivo é valorizar boas práticas e incentivar ações que fortaleçam a educação em diferentes etapas, da educação infantil ao ensino médio. A proposta prevê categorias específicas para reconhecer experiências bem-sucedidas em todo o país. Os detalhes com o repórter Rodrigo Rezende.
4: O Senado deve analisar a partir de agosto um projeto que cria o Prêmio Nacional da Educação Brasileira.

0: estados, municípios, escolas ou estudantes brasileiros. Camilo Santana, atual presidente da Comissão de Educação do Senado, ressalta que todas as formas de desenvolvimento da educação brasileira devem ser valorizadas.
1: Eu sempre digo que a educação que você está acima de qualquer questão político partidária nesse país, em jogo é a qualidade da educação para nossas crianças e jovens desse país. Temos muito ainda a fazer, muito caminho a ser percorrido.
0: O prêmio terá 8 categorias e regulamento posterior irá definir a forma de seleção dos vencedores. A proposta de criação do Prêmio Nacional da Educação Brasileira ainda será analisada pelas comissões do Senado.
2: Um projeto apresentado no Senado tipifica como ilícito o uso de emendas parlamentares para o financiamento de shows e apresentações artísticas. A medida pretende modificar a lei de improbidade administrativa para penalizar os gestores públicos infratores de maneira mais dura e até mesmo com a perda da função. Mais informações com o repórter Douglas Castilho.
3: Apresentado pelo senador Eduardo Girão, do Novo do Ceará, o texto prevê que o uso de emendas parlamentares para financiamento de shows e apresentações artísticas seja enquadrado como ato que causa prejuízo ao erário. Essa modalidade de infração tem também como sanções a perda dos direitos políticos por até 8 anos, multa de até 2 vezes o valor do dano causado e o ressarcimento integral dos danos verificados.
4: É um dinheiro que se evapora e que, se for em equipamentos para o hospital, fica lá por anos, por décadas, né? E esse projeto nosso visa normatizar isso e considerar como improbidade administrativa, com punição.
3: O autor do projeto justificou ainda que a medida pode combater o superfaturamento e os desvios que costumam ocorrer nesse tipo de transação. Além disso, segundo ele, haveria diversas vezes um conflito de interesses, pelo fato de gestores usarem dinheiro público para contratarem bandas ou grupos que têm eles próprios como empresários. O projeto aguarda a destinação.

de 158 milhões de brasileiros estão aptos a votar nas eleições de 4 de outubro. O número é o maior da história e representa um crescimento de mais de 2 milhões de eleitores em relação a 2022.

0: estaduais. Em relação às eleições de 2022, houve um acréscimo de 2 milhões e 200 mil eleitores. As mulheres representam quase 53% do eleitorado e cerca de 3 milhões e 500 mil eleitores têm 18 anos ou menos. O presidente do Tribunal Superior Eleitoral, ministro Nunes Marques, ressalta que a população brasileira é soberana para escolher seus representantes e definir o futuro do país.
1: O futuro da nossa democracia não será delineado por máquinas, mas pelos milhões de brasileiras e brasileiros que depositam nas urnas sua mensagem de esperança, traduzida no voto direto, secreto, universal e periódico.
0: Os três maiores colégios eleitorais estão na região sudeste: São Paulo com 34 milhões, Minas Gerais com 16 milhões e Rio de Janeiro com quase 13 milhões de eleitores. 918 mil brasileiros vivendo no exterior estão aptos para votar.
2: O senador Wellington Fagundes, do PL de Mato Grosso, defendeu o projeto de lei que permite a destinação de

Esse serviço integra a rede de atendimento em saúde e amplia as responsabilidades de investimento na estrutura das corporações. Com trabalhos técnicos de Josivaldo Souza, o Jornal do Senado fica por aqui. Acompanhe agora as notícias.

0: brasileiras que vivem no exterior.
1: Herdeiros poderão retirar valores de até 40 salários mínimos sem inventário.
0: Comissão aprova inclusão digital de alunos com deficiência da rede pública.
1: Boa noite. A Comissão de Educação aprovou a criação da política de alfabetização digital das pessoas com deficiência. A repórter Sofia Peçanha tem os detalhes da votação.
2: A Comissão de Educação da Câmara dos Deputados aprovou o projeto que institui a Política Nacional de Alfabetização Digital das Pessoas com Deficiência. Antes disso, o texto também foi aprovado pela Comissão de Defesa dos Direitos das Pessoas com Deficiência. A proposta tem como objetivo garantir o letramento digital de estudantes com deficiência da rede pública de ensino. Isso inclui desde o uso básico de computadores e internet, até ferramentas que auxiliam na comunicação, no acesso à informação e no desenvolvimento escolar. A relatora do projeto na Comissão de Educação, a deputada Maria Rosas, do Republicanos de São Paulo, destacou a importância da medida para promover a inclusão.
3: Aprovar essa política nacional de alfabetização digital, especificamente para as pessoas com deficiência, é um marco para que nós possamos trazer e falar na ação da pessoa com deficiência, dizendo: nós lutamos pela inclusão dos direitos da pessoa com deficiência.
2: Para isso, o projeto prevê a capacitação de professores e gestores, a adaptação dos métodos de ensino e investimento em infraestrutura tecnológica nas escolas, como equipamentos e conexão à internet. A ideia é que a tecnologia deixe de ser um obstáculo e passe a ser uma ferramenta de inclusão, como ressaltou a relatora ao afirmar que a transformação digital precisa considerar as necessidades de todos os estudantes.
3: A transformação digital da educação somente se realiza plenamente quando contempla a diversidade dos estudantes e assegura a eliminação de barreiras que dificultam o acesso à participação e aprendizagem das pessoas com deficiência.
2: A política de educação digital para pessoas com deficiência também estabelece que o desenvolvimento dos alunos e da instituição deverá ser acompanhado bimestralmente. Segundo o autor da proposta, o deputado Carlos Henrique Gaguinho, do União de Tocantins, com mais acesso e preparos,

0: estudantes com deficiência podem ter mais autonomia nos estudos, mais participação nas atividades escolares e melhores oportunidades no futuro, inclusive no mercado de trabalho. O próximo passo para a aprovação da Política Nacional de Alfabetização Digital das Pessoas com Deficiência será a análise pela Comissão de Finanças e Tributação. Da Rádio Câmara de Brasília, Sofia Peçanha.
1: Educação.
0: Da Política Nacional de Alfabetização Digital das Pessoas com Deficiência será análise pela Comissão de Finanças e Tributação. Da Rádio Câmara de Brasília, Sofia Peçanha.
1: Educação. Ibo Nunes, do PL do Rio Grande do Sul, é autor do projeto que proíbe a aprovação automática de alunos não alfabetizados nos três primeiros anos do ensino fundamental. O texto altera a Lei de Diretrizes e Bases da Educação Nacional e aguarda análise pela Comissão de Constituição e Justiça.
2: Tem que saber ler e escrever, isso é o mínimo. Escola é para educar, que acima de tudo o objetivo das escolas é a educação. Se não for educação, não tem o menor fundamento. Espero que aprove para o bem da educação no Brasil. Não tem fundamento uma criança no primeiro, segundo, terceiro ano serem aprovados sem saber ler e escrever. Essa é a minha luta para melhorar de fato a educação no Brasil.
3: Bibo Nunes acredita que a promoção automática dos alunos serve apenas para melhorar indicadores educacionais. Na avaliação do deputado, a medida desestimula estudantes e professores, cria uma

0: limite até 40 salários mínimos para retirada de valores a herdeiros. A repórter Júlia Lopes explica a atualização dos valores.
1: A Comissão de Finanças e Tributação da Câmara dos Deputados aprovou um projeto que atualiza para até 40 salários mínimos o equivalente

0: investimento. A proposta foi apresentada pelo deputado Celso Russomano, do Republicanos de São Paulo, e altera a lei que trata do pagamento a dependentes ou sucessores de valores não recebidos em vida pelo titular, como restituições do imposto de renda e outros tributos. A regra vale para casos em que não há outros bens sujeitos a inventário. No texto, o autor explica que, nesses casos, os herdeiros costumam utilizar os valores recebidos para cobrir despesas como impostos, custos judiciais e honorários de advogados, entre outros gastos. O relator da proposta, deputado Hildo Roge, do MDB do Maranhão, afirma que a atualização é necessária, porque a legislação atual utiliza como referência a obrigação do Tesouro Nacional, a OTN, que não existe mais, o que gera dificuldades de interpretação.
1: Essa regra já existia, só que como ele estava estipulado, referenciado em cima de um título do governo, que era a antiga OTN, e como a OTN não existe mais, não existia mais a referência de até quanto poderia ser pago de forma imediata para a viúva, ou para o viúvo, ou para o filho. Então isso impedia a evolução e a facilidade e a rapidez da transferência desses recursos de uma conta para a conta do herdeiro. E isso é facilitado agora.
0: Além disso, a proposta altera o Código de Processo Civil para estabelecer que o juiz não poderá negar o pedido de gratuidade da justiça apenas com base na renda de um herdeiro ou na posse de um imóvel. O projeto, que busca atualizar o limite a ser retirado por herdeiros em cadernetas de poupança e outras aplicações no valor até 40 salários mínimos, segue em análise na Comissão de Constituição.

0: responsabilidade tributária aos templos religiosos e suas entidades filantrópicas, também sobre tributos incidentes no consumo de bens e serviços. Marcelo Crivella, do Republicanos do Rio de Janeiro, afirma que a medida regulamenta um direito já previsto na Constituição.
1: Essa é a grande, eu diria, notícia para os templos religiosos, é fazer com que a imunidade prevista na Constituição Federal se torne realidade com relação aos tributos que incidem no consumo de bens e de serviços. Essa PEC foi aprovada no plenário com 385 votos favoráveis, 93 votos contrários e 7 abstenções. Portanto, teve ampla maioria.
2: Na opinião de Marcelo Crivella, a medida

0: pode reduzir os custos de igrejas e instituições beneficentes na aquisição de equipamentos e insumos utilizados em atividades religiosas, assistenciais e sociais. A proposta agora será analisada pelo Senado.
1: Eleições. Depois de ser aprovado na Comissão de Constituição e Justiça, o projeto que aumenta o prazo para transferência de domicílio eleitoral está pronto para ser votado pelo plenário da Câmara.
0: A proposta também altera as regras para comprovação de vínculo com a localidade, como informa a repórter Silvia Munhato.
2: A Comissão de Constituição e Justiça da Câmara aprovou o projeto que amplia de 150 para 180 dias antes das eleições o prazo final para o pedido de transferência do domicílio eleitoral. Pelo texto, o tempo de residência mínima no novo município também muda de 3 para 6 meses. A deputada Júlia Zanata, do PL de Santa Catarina, relatora do texto, foi favorável à mudança.
3: A prática do turismo eleitoral, a transferência fraudulenta de domicílio com fins meramente eleitoreiros, constitui uma bula que corrói a representatividade democrática e a soberania popular em sua dimensão municipal. O voto é o exercício de soberania localizado e a fraude de domicílio rompe o nexo da pertinência essencial entre o eleitor e a comunidade política local, cujos rumos ele pretende definir.
2: A proposta também altera a forma de comprovação de vínculo com a localidade. Será exigida a apresentação de comprovante de residência oficial em nome do eleitor, como contas de água, luz, gás, telefone fixo ou correspondência oficial de órgãos governamentais. A lei atual permite a comprovação por meio de declaração do próprio eleitor ou outros meios que forem considerados convincentes pelo juiz eleitoral. Da Rádio Câmara de Brasília, Silvia Munhato.
1: Desenvolvimento Regional.
4: Rodrigo Hollenberg, do PSB, teme que o empréstimo de 6 bilhões de reais feito pelo governo do Distrito Federal para cobrir o rombo do Banco de Brasília, no caso Master, comprometa a saúde e a educação públicas. Por isso, o deputado acionou a justiça em defesa de crianças e famílias atípicas.
5: Nós, então, oficiamos ao Ministério Público do Distrito Federal e Territórios, solicitando que determine que o governo do Distrito Federal faça concurso para orientadores educacionais para que essas crianças, esses jovens com deficiência possam ser acolhidos adequadamente na rede pública de educação do Distrito Federal. Do mesmo modo, nós estamos solicitando ao governo do Distrito Federal que realize a contratação de médicos, de enfermeiros, de técnicos de enfermagem, que possam garantir o atendimento a essas famílias.
0: Presidente da Comissão de Defesa dos Direitos das Pessoas com Deficiência, Rodrigo Hollenberg, relata o drama de famílias atípicas sem atendimento adequado e lamenta a falta de concurso para orientadores educacionais no Distrito Federal.

0: ações para diminuir esse prazo. Confira na reportagem de Maria Neves.
1: Aprovado na Comissão de Constituição e Justiça da Câmara dos Deputados, projeto que reduz o tempo de serviço de policiais e bombeiros militares para ter direito à aposentadoria integral, pode seguir para o Senado. Pela proposta, os estados poderão editar legislação própria para reduzir em até 5 anos o tempo mínimo de exercício na função para receber proventos integrais. O autor do projeto, deputado Júnior Amaral, do PL Mineiro, argumenta que a medida busca trazer justiça para policiais e bombeiros militares que trabalham em condições difíceis e são pouco valorizados.
2: Os profissionais de segurança pública no Brasil já sofrem com falta de retaguarda jurídica, já sofrem com falta de logística adequada para trabalhar, já sofrem com baixos salários. Então essa questão da previdência é algo mínimo que a gente pode fazer aqui na Câmara dos Deputados para impedir que esses homens e mulheres sejam ainda mais desprestigiados, como infelizmente são historicamente no nosso país.
1: Atualmente, a lei exige 35 anos de serviço para militares receberem a aposentadoria com valor integral. Desse tempo, pelo menos 30 anos deve

0: atividade militar poderá cair de 30 para 25 anos. Na regra de transição vigente, militares que ingressaram no cargo há mais tempo, antes de 2020, e ainda não cumprem os requisitos, têm de contar pelo menos 25 anos de serviço militar, mais um pedágio. Eles devem trabalhar mais 4 meses para cada ano que falta. A proposta também permite que os estados reduzam esse tempo de pedágio para 20 anos por lei local. Da Rádio Câmara de Brasília, Maria Neves.
1: Tarcísio Mota, do PSOL do Rio de Janeiro, apresentou projeto que estabelece regras para a aplicação de recursos dos regimes próprios de previdência dos servidores públicos. A proposta busca reduzir os riscos nas aplicações financeiras e aumentar a segurança do dinheiro destinado às aposentadorias.
2: Nós não podemos deixar que os institutos de previdência e os governos apliquem os recursos dos servidores em bancos que não têm condições de garantir a liquidez e garantir a rentabilidade e garantir que esses recursos não serão perdidos. Então a proposição desse PLP é de que os institutos de previdência de cada município brasileiro e dos estados brasileiros, eles tenham um limite, que 80% dos recursos dos servidores sejam obrigatoriamente aplicados em títulos que estão lastreados no Tesouro Nacional e em bancos públicos que dão garantia de que esse recurso não será perdido. E os demais 20% sejam aplicados em critérios muito rígidos de solidez dessas instituições financeiras.
3: Segundo Tarcísio Mota, a medida evita perdas em aplicações de alto risco e garante maior segurança aos recursos descontados de cada servidor. Ele argumenta ainda que o texto reduz a influência de interesses políticos e financeiros na gestão dos fundos previdenciários dos servidores.
1: Padre João, do PT de Minas Gerais, defende a aprovação de projetos que incentivam cooperativas habitacionais a participarem do Minha Casa Minha Vida. Ele avalia que a contribuição dessas entidades pode ampliar o acesso à casa própria com unidades mais acessíveis e de melhor qualidade.
2: Então temos que continuar avançando e avançando também com a nossa relatoria, com o projeto de lei que garanta a autogestão. Ou seja, além da responsabilidade e disposição de estados, o Distrito Federal e municípios, a sociedade civil organizada em forma de entidade ou cooperativa poder não só construir as moradias na forma de autogestão, mas também outros equipamentos importantes para a comunidade.
3: Padre João observa que o déficit habitacional atinge quase 5 milhões e 700 mil famílias no país. Ele afirma que a autogestão dá segurança jurídica a experiências já existentes e permite incluir equipamentos comunitários nos empreendimentos habitacionais.
1: A Câmara aprovou proposta que transforma em lei o atendimento a brasileiras no exterior. Saiba mais sobre o assunto na reportagem de Paula Bittar.
4: A Comissão de Constituição e Justiça da Câmara aprovou uma proposta que transforma em lei a política de atendimento a brasileiras que vivem no exterior por meio dos Espaços da Mulher Brasileira. A iniciativa, desenvolvida pelo Ministério das Relações Exteriores em consulados brasileiros, oferece orientação e apoio especializado com prioridade a mulheres em situação de vulnerabilidade. Entre os objetivos da política estão o combate à violência doméstica, a orientação sobre direitos e o apoio à capacitação profissional, ao empreendedorismo feminino e

reforço do atendimento às mulheres, conforme a disponibilidade de orçamento, funcionários e de espaço físico nas repartições consulares. De acordo com dados do Ministério das Relações Exteriores, a rede consular brasileira realizou 1.556 atendimentos a brasileiras vítimas de violência doméstica e de gênero no exterior em 2019.

0: Segundo a relatora na comissão, deputada Maria do Rosário, do PT do Rio Grande do Sul, o projeto garante a segurança jurídica de uma prática que o Itamaraty já desenvolve com sucesso.
1: Os objetivos específicos da criação deste espaço da mulher brasileira é o combate à violência doméstica, é a defesa das imigrantes contra a discriminação e a orientação a elas para a salvaguarda dos seus direitos humanos, é garantir a sua capacitação, o apoio ao empreendedorismo feminino, o apoio ao respeito, o aprimoramento educacional. Então, essas mulheres brasileiras que vivem no exterior passarão a ter um apoio maior dentro dos consulados como mulheres. E esse trabalho, sinceramente, será muito importante para a valorização dessas mulheres e tranquilidade das suas famílias que se encontram aqui no Brasil.
0: O projeto, que transforma em lei a política de atendimento a brasileiras que vivem no exterior por meio dos espaços da mulher brasileira, já pode ir diretamente para o Senado, a menos que haja recurso para votação antes pelo plenário da Câmara. Da Rádio Câmara de Brasília, Paula Bittar.
2: Delegado Palumbo, do Podemos de São Paulo, é autor de

0: 12 anos para os condenados por esse tipo de crime.
1: Nós estamos lutando. O meu projeto estipula uma pena de até 12 anos de cadeia. O indivíduo que maltrata um animal tem que ficar encarcerado, de preferência trabalhando para pagar o próprio sustento. É assim que a gente trata criminoso, gente desalmada, que não tem coração, que maltrata os animais. Se esse projeto for aprovado, espero que seja, nós estamos lutando para isso, o criminoso que maltrata um animal vai ficar 12 anos enjaulado, que é onde ele tem que ficar.
2: Delegado Palumbo argumenta que a legislação atual não consegue manter presos os autores de maus tratos. O parlamentar também destaca sua atuação em defesa da causa animal e cita outras iniciativas apresentadas por ele ao longo da vida pública.
0: Termina agora o jornal Câmara dos Deputados, produzido pela Rádio Câmara, com trabalhos técnicos de Everson Urani e a apresentação de José Carlos Andrade e Luciana Vieira. Uma boa noite para você.
2: Ótima noite, a Voz do Brasil volta amanhã. 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
4: Amigo ouvinte, fique em paz onde estiver. Amanhã, se Deus quiser, vamos voltar.